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0: no coração, né, Pati? Oi, Patrícia Caetano tá por aqui hoje com a gente, ouvindo os clássicos sertanejos. Também a Bianca Ferreira, beijo pra você, Jéssica Thaís, Rafaela Fernandes, é a Diana Aparecida, que disse que cresceu ouvindo esses clássicos com o pai dela, o seu João Nogueira, que tá sempre ligadinho também aqui no nosso programa. Ela disse que adora. Beijos pros dois, viu? Obrigada pelo carinho.
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0: Mistério. A gente ouviu também uma música bem animada do Leonardo, Boto Pra Remexer. Tem alguém aí fazendo aniversário? Manda mensagem pra gente. Daqui a pouco é hora dos parabéns.
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4: Clássicos sertanejos. Hora dos parabéns. Feliz aniversário pra você, Monique. Monique Bezerra. Parabéns.

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0: programa. Tudo feito com muito carinho pra você. Obrigada pela companhia.
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As horas preferidas. Oi, Natália. Natália Siqueira hoje tá ouvindo aqui os clássicos sertanejos. Beijo pra você também, Rafael Leonardo, Evelise Martins, Wanderleia Maria da Silva e Rodrigo Lemes do Prado. Obrigada, meus amores. Victor e Léo.

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1: Clássico sertanejo, os Munhoz e Mariano Camaro Amarelo. E daqui a pouco tem contos sertanejos. Já já o Wilson tá por aqui.
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2: 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O que você tá fazendo aqui?
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3: Eita, nós. Bora pra mais uma história, né? Aí a professora pergunta pro Joãozinho. Joãozinho, se na minha mão esquerda eu tenho 5 laranjas e na mão direita eu tenho 6 laranjas, o que eu tenho? Joãozinho respondeu na lata. Um problema de simetria, professora.
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0: da minha irmã. E bora pro WhatsApp que tem pedido. Mensagem de áudio. Oi.
1: Oi, gente. Eu sou a Solange e gostaria de ouvir Chitãozinho Chororó, Evidências. Valeu!
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0: Isso não é nem um clássico, isso é um hino, né, gente? Pra terminar aqui o programa de hoje, que bom que você esteve presente, participou, fez seus pedidos musicais. Beijo grande, eu sou a Juliana e a gente se fala.
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4: Olá, tudo bem? E aí, como é que você tá? Tudo jóia? Gente, estamos começando mais uma edição do Pega Leve. Eu sou o Wilson, muito prazer. A partir de agora eu tô junto com você e a gente vai tocar só música linda, sempre com você interagindo e participando. Aproveite, mande tua mensagem, facebook.com/programa Pega Leve. E a gente começa o programa com Laura Pausini, Strani Amori.

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1: A procura de alguém, quadro feito para os solteiros. Hoje eu falo da Zirleide Bastos, que tem 51 anos. Procura homens entre 45 e 55 anos. Quer conhecê-la? facebook.com/programa Pega Leve. Agora tem Jason Mraz.

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1: Três músicas de amor do ouvinte, a sequência da Berenice Carvalho que a gente ouve agora.

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3: Quero você ao meu lado. Mensagem do Brian Castelo para Gisele Moura. 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

0: tradução.
1: Olá, sou eu. Queria saber se, depois de todos esses anos, você gostaria de me encontrar para discutir tudo. Dizem que o tempo cura, mas eu ainda não me curei. Olá, você está me ouvindo? Estou na Califórnia, sonhando com quem a gente era, quando éramos mais novos e livres. Eu esqueci como era antes do mundo cair aos nossos pés. Há uma diferença tão grande entre nós dois e milhões de quilômetros. Olá, do outro lado. Eu devo ter ligado milhares de vezes para te dizer que sinto muito por tudo que fiz. Mas quando eu ligo, você nunca está em casa. Olá, daqui de fora. Pelo menos posso dizer que tentei te dizer que sinto muito por partir o seu coração. Mas não importa, claramente não te afeta mais. Olá, como vai você? É a minha cara ficar falando em mim mesma. Desculpa, eu espero que você esteja bem. Você conseguiu sair daquela cidade onde nada acontecia? Não é nenhum segredo que nós dois estamos ficando sem tempo. Então, olá do outro lado. Eu devo ter ligado milhares de vezes para te dizer que sinto muito por tudo que fiz. Mas quando eu ligo, você nunca está em casa. Olá, daqui de fora. Pelo menos posso dizer que tentei te dizer que sinto muito por partir o seu coração. Mas não importa, claramente não te afeta mais. Não mais. Não mais. Não mais. Não mais. 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Eu devo ter ligado milhares de vezes para te dizer que sinto muito por tudo que fiz. Mas quando eu ligo, você nunca está em casa. 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Pelo menos posso dizer que tentei e dizer que sinto muito por partir o seu coração. Mas não importa, claramente não te afeta mais.
2: Linda tradução, né? Se você quiser, a gente traduz também para você sua música favorita. Manda no facebook.com/programa Pega Leve.

0: Daniel Potter, Bad Day. Já tem mais.
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1: Minha história de amor. História da Alice e do Gabriel. Oi, aqui é a Alice e conheci o meu namorado Gabriel em uma noite inesquecível num bar de karaokê, enquanto eu e meus amigos nos divertíamos cantando nossas músicas favoritas. Ele subiu ao palco com um brilho nos olhos e escolheu uma canção que eu adorava. Enquanto ele cantava, eu percebi que havia algo de especial nele. Sua voz era incrível. Mas era mais do que isso, era a paixão e a energia que ele transmitia. Quando ele desceu do palco, tive coragem de elogiá-lo. Começamos a conversar sobre música e rapidamente descobrimos que tínhamos gostos muito parecidos. Decidimos cantar uma música juntos e aquele dueto foi o início de algo mágico. Hoje nossa vida é uma canção em constante evolução, com harmonias perfeitas e notas altas e inesperadas. Cada vez que visitamos um karaokê, lembramos daquela noite especial e do amor que cresceu a partir da nossa paixão pela música. É uma história que me faz sorrir sempre que ouço uma melodia conhecida. Te amo, Gabriel. Atlantic Stars, always.

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1: Meia-noite e 2 minutos. 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

0: Meia-noite e 14 minutos. 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

0: 6:30. 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
1: Meia-noite e 49 minutos. 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
1: 1 hora e 2 minutos.
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1:17. 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

nas nossas redes sociais. Tudo bem, Eliel? Eliel Marques está ligadinho. Também a Babi Moreno. Beijo para você, Sérgio Castro. E a Clara Ferraz, que comentou que está colocando o Neném Felipe para dormir. Está ouvindo aqui bem baixinho os clássicos sertanejos. Beijo pra você e pro seu bebê, muita saúde, vida longa, vida feliz aí pra sua família, viu, querida? Obrigada, fiquem com Deus. João Paulo.

0: Jesus, Edson Hudson, tá no meu coração. E você pedindo a sua música favorita, pode mandar um áudio pro nosso WhatsApp com o seu nome, seu pedido, seu beijo. Oi!
1: Oiê, eu sou a Fernanda Medeiros e gostaria de pedir a música Mato Grosso Matias, 24 Horas de Amor.

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1: É dia.

0: teve também Mato Grosso e Matias, 24 horas de amor. Tá gostando do programa? Tudo feito com muito carinho pra você. E claro que a gente tá recebendo aqui seus pedidos, suas mensagens.
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0: Clássico Sertanejos, parabéns! Desejar coisas maravilhosas na vida da a Marina Couto. Feliz aniversário, querida. Feliz aniversário também pro Antônio Feitosa, Josélia Soares. Tudo de bom, o seu João Carlos, o seu Nogueira e também a Zenilda Reis. Muito amor, saúde, prosperidade, vida longa a todos vocês. Cristiano Araújo, você que sabe.
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0: Bailão de Pião, música animada, gosto. A gente ouviu também Eduardo Costa, Louco Coração. Quer fazer seu pedido? Quer pedir a sua música favorita? Fique à vontade pelas redes sociais e pelo WhatsApp.
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1: Clássicos Sertanejos, Bruno Marrone, Dormir na Praça. Vamos de pedido? Oi, Fabiano. Fabiano Arantes está por aqui com a gente. Fez o pedido dele pelo Facebook. Quer ouvir César Menotti, Fabiano, Lugar Melhor que BH.

0: caras de pau. Oi, seu Manuel. Manuel Tavares está por aqui com a gente hoje. Rodrigo Parra, beijo pra você. Marcela Frazão, Lourdes Correia e também a Maria Aparecida. Obrigada, Cidinha, pela sua companhia, pela companhia de todo mundo.
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1: Clássicos Sertanejos, quem chega por aqui é o Wilson. Tá no ar, Contos Sertanejos.
2: Eita, nós, bora pra mais uma história, né? Morre o homem e não demora muito, a viúva também vai pro céu, né? Chegando no paraíso, ela encontra o marido. Querido, querido, diz ela, abraçando ele, né? Que bom te encontrar aqui! Agora vamos ficar juntos para sempre! Opa, opa, pera aí! O trato foi até que a morte nos separe!

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0: Sertanejos, Daniel, Um Coração em 1 Milhão, sucesso dos anos 90. E é exatamente desse jeito que eu me despeço de você, viu? Beijo grande, eu sou a Juliana. Obrigada pela companhia, nos falamos. Se cuida.
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1: 4 horas e 2 minutos.

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1: 4 horas e 22 minutos.
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3: Bora! Bora ouvir música?

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4: Quatro horas e 30 minutos.

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Bom dia, queridos irmãos e irmãs, nesta segunda-feira. Como é que está o seu despertar nesta segunda-feira, com todos os desafios, com todos os momentos e dificuldades, mas

0: Agostinho, dai-nos a graça da verdadeira conversão. Ó Santa Mônica, que pela oração e pelas lágrimas alcançaste de Deus a conversão de vosso filho e de vosso marido, olhai para o meu coração amargurado e nesta manhã eu coloco esta pessoa em particular para que possa ser abençoada também com a conversão. Santa Mônica, que perseverou na oração e é um exemplo e modelo de mãe, que vossas orações se juntem às minhas para comover o bom Deus, a fim de que Ele, Deus vivo e verdadeiro, faça com que esta pessoa, por quem rezo, possa voltar ao bom caminho. Ó Deus, por intercessão de Santa Mônica, chame de volta à casa paterna este filho pródigo. Dai-me, ó Deus, por intercessão de Santa Mônica, esta alegria e serei para sempre agradecido. Nesta manhã, reze comigo, oremos. Ó Deus, consolador dos aflitos, saúde dos que em vós esperam, que aceitaste misericordiosamente as piedosas lágrimas da bem-aventurada mãe Mônica pela conversão do filho Agostinho e do marido Patrício. Concedei-nos pela vossa intercessão que choremos nossos próprios pecados e encontremos a indulgência de vossa graça. Por nosso Senhor Jesus Cristo, vosso Filho, na unidade do Espírito Santo, e rezemos um Pai Nosso, pedindo a nossa conversão e a conversão dos nossos familiares. Pai Nosso, que estais no céu, santificado seja o vosso nome. Venha a nós o vosso reino. Seja feita a vossa vontade, assim na terra como no céu. O pão nosso de cada dia nos dai hoje, perdoai-nos nas nossas ofensas, assim como nós perdoamos a quem nos tem ofendido, e não nos deixeis cair em tentação, mas livrai-nos do mal. Amém. O Senhor esteja convosco. Ele está no meio de nós. Que nesta manhã a bênção de Deus recaia sobre todos. Abençoe a água pela efusão do Espírito Santo, a roupa dos enfermos, as fotos de família e a jornada de trabalho. Em nome do Pai, do Filho, do Espírito Santo. Amém. Santa Mônica, rogai a Deus por nós. Amém.
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2: Oi, oi, oi, bom dia, moçada. Bom dia, Brasil, bom dia, Sorriso. Começando nosso Café e Viola dessa segunda hora, menino. Finalzão de semana já foi-se embora. Segunda-feira, dia 24 de agosto de 2026. A nossa última semana de agosto, podemos dizer, né? Começando por aqui, mais uma semana, graças ao nosso Papai do Céu, já agradecendo a Ele pelo privilégio e oportunidade que Ele está nos dando de começar mais uma semana. A você pelo carinho da sua companhia, onde quer que você esteja, aí no sítio, na chácara, na fazenda, no seu trabalho, você que já está aí no seu comércio. A minha amiga dona de casa, ligada com a gente, já acordou cedo para poder deixar tudo em ordem. A você, vovô e vovó, na varanda, tomando aquele cafezinho, chimarrãozinho, recordando a vida e ligada aqui na Sorriso FM. Aos amigos guarda noturno, aos amigos dos caminhão da coleta, dos caminhões pipas, aos amigos caminhoneiros, amigos taxistas, aos amigos motoristas de aplicativos, aos amigos guarda noturno, sintonizado com a nossa programação, aos motoristas dos ônibus coletivos, dos ônibus escolares, a criançada que já acordou, já despertou para pegar o busão, sair das comunidades vizinhas e vir para a escola. Bom dia, criançada! Para você, onde quer que você esteja, nos quatro cantos do mundo, através das plataformas digitais da Sorriso FM, bom dia, ótima semana. Aos amigos pecuaristas, produtores rurais, você que tá tirando o leite da vaquinha, bora, menino, vamos passar água no zóio. Vamos despertar, vamos acordar, vamos, filho, que a semana já vem começando, o nosso Café e Viola já vem chegando e muita moda de viola pra você curtir aqui na Sorriso FM. Eu sou Mônica Wagmacher, fazendo companhia contigo pra digitar e animar o seu início de semana e começar muito bem a minha, a sua, nossa segunda-feira. É o nosso Café e Viola que só tá começando.
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2: E abrindo as porteiras de hoje, Raiz e Sertão, um menino da porteira. Bom dia. Bom dia.

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2: De volta por cá, moçada, seguindo conosco a Fê Viola. Bora acordar, vamos despertar, vamos, meu filho, vamos, que a segunda-feira já começou, viu? É, pra quem oficialmente só começa depois que clarear o dia, pois bem. Já, já o dia vem clareando, viu, fi? Então, bora acordar, vamos despertar. A semana já tá começando. Tomou todas ontem, tá meio de ressaca ainda. Bora recuperar, fi, que a segunda-feira já chegou, viu? Quero aqui atender a participação da galera sintonizada com a gente. Meu amigo Rubens, sempre ligado com a nossa programação. Rubens, como é que tá as coisas, menino? Tudo beleza? Tudo certo por aí, Rubens? Bom dia, meu amigo. Fala comigo.
5: Aô, Monte. Bom dia. Rubens Vigilante. Muito eu gostaria que você tocasse pra nós hoje aquela moda do Duque da Van, Espinheira. Uhum. Essa moda eu vou mandar pra todos os guardas noturnos. Mandar pro meu amigo Silvano, a esposa dele, a Dona Rosa. Mandar pro pai de Fê Borracheiro. Mandar pro meu amigo Gil. Mandar pro meu amigo Juliano. Mandar pro seu Zé lá no Estreito do Sul. E essa moda vai ali pro Jorge Nardi. É isso aí. Tenha um bom dia. Uma ótima segundona pra todos nós.
2: Valeu, meu amigo. Ótima segunda-feira, ótima semana pra nós, viu? Obrigada aí pela sua companhia sempre. Meu amigo Francisco, será que foi fazer a caminhadinha na segundona? Será? Fala comigo, Francisco.
6: Bom dia, Mônica.
2: Não bom sei, dia.
6: Até pra nós aí. Trio Parada Dura, telefone mudo. Uhum. Segundona, caminhar, né?
2: Caminhar, né, filho?
6: Tá meio fresquinho hoje, né? Mas de boa.
2: Valeu, Francisco, obrigado pela sua companhia, meu amigo, pelo carinho da sua audiência, pela sua companhia sempre com a gente, todos os dias aqui na Sorriso FM. Minha amiga Geniane, fazendo companhia com a gente também, um abraço pra você, Gê. Ótima segunda, ótima semana. Bora de Dudu e Dalvan. Na sequência vem Trio Parada Dura, Telefone Mudo, e essa moda boa do Telefone Mudo eu quero mandar pro meu amigo Didi, que tá sempre ligado com a gente. Já tomou um cafezinho aí, Didi? Daqui a pouquinho, Trio Parada Dura vem cantar pra tu também. Tá bom, Didi? Um abraço pra você. Obrigado pela sua companhia. Bora aqui, bora, moçada. Vem cantando pra você. Dudu que Dalvan é Espinheira. Bom dia, Sorriso.

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4: A melhor estação é aqui na Sorriso FM, a parada obrigatória na 99.1. Simbora junto com a gente. Aqui o seu dia, sua semana começa mais divertida, mais animada, menino. Bora, fi, passa água no zóio aí, vamos acordar? Vamos despertar, vamos, meu filho. Bom dia pro meu amigo de Amuraiupi, tá ligado com a gente lá em Sinop. Tá pedindo o Rick Renner. Daqui a pouquinho tem moda pra você, tá bom, de Amuraiupi? Obrigado pela sua companhia, meu amigo. Obrigado aí pelo carinho da sua audiência. A moda já tá no jeito aqui pra daqui a pouquinho você curtir, tá bom? Quem mais tá com a gente aqui, meu amigo, seu Luiz? Que moda o senhor quer curtir hoje, seu Luiz? Fala pra mim.
8: Bom dia, Mônica.
4: Bom dia.
8: Luiz de Bela Vista.
4: Ah.
8: Toca aí, eu vivo a vida.
4: Viva a vida, seu Luiz. Beleza, já tá no jeito aqui pro senhor curtir também. Obrigada aí pela sua companhia, tá bom, seu Luiz? Os amigos lá do Bela Vista, ligado com a nossa programação, curtindo a Sorriso FM. Bora aqui, bora, moçada. Você que tá chegando agora, tá sintonizado aqui com a nossa programação. Obrigado pela sua companhia, obrigado aí pelo carinho da sua audiência. Já vai aumentando o volume do rádio, mas devagarinho pro povo não brigar contigo, tá bom? É o nosso Café Viola, nossa primeira edição da semana, nossa segunda-feira só começando. Edinalva, bom dia pra tu, fia. Tudo certo por aí, Edinalva? Bora, moçada, passa com o Zé pra despertar. Segunda-feira já começou, fi. Bora. Pra muita gente, aviso como a segunda-feira vai a bruta. Mas vamos, fi, vamos começar. Papai do céu tá dando oportunidade pra mim e pra tu. Lava o zóio aí, fi, passa água gelada na cara e vamos pra cima. Que os leões já estão lá esperando nós. É a segunda-feira maravilhosa, né, Bruta? Não, menino, agradeça. Começa a sua semana agradecendo e, claro, comece a sua semana ligada aqui na Sorriso FM, curtindo as melhores músicas aqui na Sorriso FM, na rádio do jeito que tu gosta. Meu amigo de Amuraiupe pediu essa daqui, menino, Rick Renner, cantando pra você. Brega demais, bom dia.
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1: Melhor música toca aqui. Simbora pra rádio do jeito que tu gosta. É o galo cantando, menino, pra te despertar. É, porque esse café e viola, se não tiver o galo aqui pra cantar, pra você despertar logo, não tem graça. Então bora, fi. Vamos acordar, vamos despertar. Café e viola já começou faz tempo, tu tá aí ó, dormindo, escutando de longe o rádio tocando lá na vizinha, lá no vizinho, e aí não levanta pra já ligar o seu radinho aí. Bora acordar, menino! Vamos deixar a peteca cair não, que a semana só tá começando, viu? Bom dia pro meu amigo Foguinho, tá ligado com a gente lá na Fazenda Verde, lá no Alto Celeste, tá pedindo Tião Carreiro e Pardinho, Estrela de Ouro, já já tem moda pra você, Foguinho. Meu amigo Florencio, ó, o cantor, tá ligado com a nossa programação, bom dia, menino.
5: Bom dia, bom dia, bom dia, Mônica.
1: Beleza?
5: Viu?
1: Ah.
5: Toca pra nós aí enquanto o sol brilhar, oferece pra toda a galera que já tá na rodagem, motorista aplicativo aí.
1: Beleza.
5: Vira a noite trabalhando. Eu tô começando agora, tá bom? Uma boa semana pra todo mundo aí. Especialmente pra você e toda a galera aí que acorda cedo. Positivo?
1: Pose, menino!
5: Enquanto o sol brilhar, eu nunca vou dizer adeus.
1: Ó, oh, quem é o cantor? É ele, menino, é Florêncio. Bom dia, filho. Obrigada aí pela sua companhia, pela sua participação. Sempre ligado com a nossa... Sintonizado aqui com a nossa Sorriso FM, tá bom? Meu amigo Orides está na estrada fora, ligado com a nossa programação, mandando aquela foto maravilhosa do amanhecer do dia na estrada. Obrigado pela sua companhia. Os amigos da Borracharia do Gordo, obrigado pela companhia também. Minha amiga Edneia, meu amigo Maraí, ligado com a gente também lá na Chácara Três Irmãs. Bom dia, minha filha. Obrigado pela sua companhia também, tá bom? Que Deus nos conceda aí um dia abençoado, disse ela. Amém, que assim seja, Edneia. Obrigado pela sua companhia. Vamos de moda, vamos trazendo esse sucesso aqui que meu amigo Foguinho pediu. É Tião Carreiro e Pardinho. Estrela de Ouro cantando pra você aqui no nosso Café e Viola.
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3: 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Bora, moçada. Bora, menino. Bora, menina. Vem com a gente aqui no nosso Café Viola, que já começou faz tempo, menino. Já ajeitou teu cafezinho aí? Já ajeitou seu chimarrão? Já tá mateando? Bora que bora. Seguindo, começando a nossa segunda-feira, nossa semana, graças a Deus. Essa aqui é a última semana do mês, gente. Eu tô certa. Acho que eu tô certa no que eu tô falando, né? Que eu tô falando aqui, nem conferi. É, ó, sabadão já é dia 29, na verdade fecha mesmo a semana, fecha mesmo o mês na segunda-feira, né? Mas essa é a última semana fechada de agosto. Então na próxima segunda a gente já fecha o mês de agosto. Na terça da próxima semana já começa setembro, menino. Já é o mês da primavera, rapaz. Olha, que passa ligeiro demais na conta, viu? É, eu falo, daqui a pouquinho já é Jingle Bell. Galera já tá daqui a pouco preparando. Já daqui a pouco já vem, já vai, começou agora pro período eleitoral. Daqui a pouquinho já tem a votação. Daqui a pouco, galera, já tá preparando a cidade, os comércios, suas casas para receber visita, para celebrar Natal e Ano Novo. Passa ligeirinho demais da conta, menino. Então bora aproveitar.

0: 120, 130. Deus abençoe com a sua semana. E vamos que vamos. Fica na
1: Valeu.
0: paz.
1: Amém, meu amigo. Obrigado pela sua companhia. Obrigado aí pelo carinho da sua audiência, por estar junto com a gente aqui na Sorriso FM. Já tá no jeito a moda para você curtir. Quero mandar um alô também para Ana Luísa, sempre curtindo a nossa programação. Um abraço para você, Ana Luísa. Obrigado pela sua companhia. Um abraço pro meu amigo David. E aí, fi, segundou? Fala comigo. Bom dia.
2: Opa, bom dia, vocês estão bom?
1: Mas tá bom, fi,
2: Como é
1: você?
2: que vocês estão por aí?
1: Tudo beleza?
2: Bora, cara, tá bom demais. Você tá doido? Quebrado, quebrado. Segunda-feira, velho, é pesada, mano. Você tá doido? Quando eu virar presidente, eu vou arrancar a segunda-feira do calendário. Não vai começar direto na terça.
1: Vai não, fi, vai
2: Você
1: não.
2: tá doido, moço? Câmbia! Toca pra nós aí, o Boi Soberano.
1: Beleza.
2: Oferecer pro meu amigo Nego. E o Lorival, que tá subindo pro Sinapão com a molecada da faculdade. Positiva!
1: Pose, fi.
2: Fica com Deus, vocês todos aí. Deus abençoe a semana de vocês aí, a nossa também.
1: Valeu, meu amigo.
2: Tchau, obrigado.
1: Tchau, obrigado. Uma semana abençoada para todos nós, David. Ele quer madruga, filho. Madruga, acorda mais cedo que o café viola. Um abraço para você, David. Obrigado pela sua companhia. Aos parceiros, o Nego, seu Valdir também, sempre ligado com a nossa programação. Quero mandar alô aqui também pro José Antônio, que também tá ligado com a nossa programação. Bom dia para vocês, obrigado para você, obrigado pela sua companhia, viu, José Antônio? Valeu pela sua participação. E quem pediu essa aqui foi meu amigo Jandir. Leonardo, 120, 150, 200 por hora. Bom dia.
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2: Simbora, moçada, seguindo por aqui com o nosso Café e Viola nessa manhã de segunda-feira. Bora começar a semana informado, trazendo notícia boa ou não. Notícia do agro para você ligado com a gente aqui na Sorriso FM. Etanol de milho em Mato Grosso ganha força. O etanol de milho de Mato Grosso deixou de ser uma aposta restrita ao agronegócio e passou a influenciar decisões que chegam à cidade. Contratação de trabalhadores, frete nas rodovias, consumo de energia, arrecadação municipal e preço de coprodutos usados na pecuária. Em um estado líder na produção nacional de milho, a transformação de grão em combustível cria uma nova frente industrial, mas também cobra planejamento para que o crescimento não agrave gargalhos antigos. A expansão ocorre principalmente nas regiões de grande safra, como Médio Norte e Norte, onde municípios como Lucas do Rio Verde, Sorriso, Sinop e Nova Mutum concentram produção, armazenagem, pecuária e estrutura logística. A lógica é direta: processar parte do milho perto de onde ele é colhido reduz a dependência da venda in natura e acrescenta valor à produção. Na prática, porém, os efeitos vão muito além da porteira. Mato Grosso produz grande volume de milho de segunda safra cultivado após a soja. Em anos de boa produtividade, a oferta elevada pode pressionar as cotações locais, principalmente quando o transporte até portos e centros consumidores fica caro ou limitado. A indústria de etanol entra como uma compradora permanente com capacidade de absorver parte dessa produção ao longo do ano. Para o produtor, isso tende a ampliar alternativas de comercialização. Para a cidade, significa instalações de plantas industriais, demanda por serviços, manutenção, transporte, alimentação, alojamento e mão de obra especializada. São empregos diretos dentro das usinas e postos indiretos em uma cadeia que envolve fornecedores, oficinas, empresas de engenharia, laboratório, revendas e operadores logísticos. Há ainda um fator estratégico. Diferentemente do cana-de-açúcar, o milho já faz parte da paisagem produtiva mato-grossense e pode ser estocado. Isso permite que a indústria mantenha operação contínua, desde que tenha grão disponível, energia e condições de transporte. Algumas unidades combinam milho e cana em modelos flexíveis, buscando reduzir riscos de abastecimento e aproveitar diferentes matérias-primas conforme a época e mercado. Tratar o etanol de milho apenas como combustível é perder uma parte central da conta econômica. Durante o processamento, a indústria também produz DDG ou DDGs, siglas usadas para os grãos secos de destilaria, coproduto rico em proteína e energia utilizado na alimentação animal. Em Mato Grosso, onde a pecuária de corte ou os confinamentos e a produção de leite e avicultura têm peso relevante, esse material ganhou espaço na formulação de rações. A oferta de DDGs pode aproximar ainda mais a agricultura e pecuária. O milho alimenta a usina fornece coprodutos para animais e os desejos, quando planejados corretamente, podem retornar às áreas agrícolas como fonte de nutrientes, os dejetos, no caso. Não é um ciclo automático nem livre de custos, porque exige transporte, formulação técnica, armazenagem e controle sanitário. Ainda assim, é uma integração com potencial para reduzir dependência de alguns insumos trazidos de longas distâncias. Outro produto relevante é o óleo de milho, que por ter uso na indústria de alimentos, rações e biodiesel, esse aproveitamento múltiplo melhora a receita da planta e ajuda a explicar por que o setor não depende somente do preço do litro do etanol para se manter competitivo. A presença de usinas muda a dinâmica da compra do grão. Com mais consumidores disputando a produção regional, o agricultor pode encontrar maior liquidez e opções de entregas mais próximas. Isso é especialmente relevante em períodos de frete elevado, quando uma cotação aparentemente boa pode ser anulada pelo custo de levar a carga até destinos distantes. Mas o efeito não é igual para todos. Grandes produtores, cooperativas e empresas com silos próprios costumam ter maior capacidade de esperar momentos favoráveis de venda. Já quem precisa comercializar logo após a colheita continua mais exposto às oscilações de preço e à falta de armazenagem. A industrialização pode melhorar o mercado local, mas não substitui políticas e investimentos em armazéns, estradas, ferrovias e informações de preços. Fechando por aqui a nossa notícia do agro, aqui na Sorriso FM. Por aqui você começa o seu dia mais informado. É o nosso Café e Viola, meninos. Embora. Galera pediu essa daqui, ó. Acho que foi o meu amigo David William pediu essa moda do Divini Donizete, Boi Soberano. Bora curtindo aqui. É o nosso Café e Viola dessa segunda-feira pra você.

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4: Simbora, moçada. Vamos pra melhor da estação? Vamos não, vem pra cá, pra melhor estação, a melhor frequência 99.1.
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4: Simbora, junto com a gente do nosso Café Viola, meu amigo, cadê ele, menino, que tá sintonizado com a gente, Francisco. Bom dia, Francisco, como é que tá as coisas por aí, fi?
5: Bom dia, Mônica.
4: Bom dia.
5: Francisco.
4: Fala, menino.
5: Ô, Mônica, toca uma música pra nós aí.
4: Ah.
5: Toca a Mala Amarela aí. Quero oferecer pra todos os motores aqui da Transovel que tá na rodagem. E pra todos vocês da rádio, especialmente pra minha esposa aí. E todos que estiver ouvindo aí. Que deu uma segunda-feira abençoada pra todos nós aí.
4: Valeu.
5: Positiva.
4: Valeu, meu amigo. Positiva. Obrigado pela sua companhia, viu, Francisco? Meu amigo Ademir tá ligado com a gente. Bom dia, Mônica. Uma semana abençoada para todos nós. Amém, Ademir. Que assim seja, menino. Possamos ter uma semana abençoada e maravilhosa e muito produtiva, tá bom, Ademir? Obrigada aí pela sua companhia, pelo carinho da sua audiência. Minha amiga Margarete, bendito seja Deus que nos concedeu mais um dia de vida. Ótima segunda-feira, Margarete. Edenilson, bom dia, fi.
6: Bom dia, bom dia. Aqui por Tapurau, motorista Edenilson, ouvindo a mais ouvida do Nortão Mato Grossense. Toca pra nós aí com o milionário José Rico, Estrada da Vida. Obrigado, ótima semana abençoada para todos nós.
4: Valeu, Edenilson. Obrigado pela sua companhia, obrigado pelo carinho da sua audiência. Já, já tem moda para você curtir, tá bom? Vamos tocando essa daqui que meu amigo Francisco pediu. Mala Amarela, Daniel, com o paizão dele, o seu José Camilo, cantando para você aqui na Sorriso FM. Bom dia! Bom dia!

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2: Bora que bora, menino. Com o nosso Café Viola seguindo por aqui. Um bom dia pro meu amigo Vitor. Tá ligado com a gente, curtindo a Sorriso FM. Bora que bora, moçada. É o nosso Café Viola com muita moda boa pra você curtir. Bom dia.
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Chitãozinho Chororó, amor infinito. Chegou a hora da gente ir embora, fechar aqui o nosso Café e Viola. Daqui a pouquinho eu tenho o Lado Bom da Vida, trazendo para você aquela reflexão para você começar bem a sua segunda-feira, agradecendo aqui sempre ao nosso Papai do Céu por esta manhã maravilhosa que está só iniciando a nossa segundona. Daqui a pouquinho eu tenho o nosso Bom Dia Sorriso. Fique ligado, não saia daí não.

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1: Olá, amigos e amigas, muito bom dia. Hoje, segunda-feira, dia 24 de agosto de 2026. Olha como o tempo passa. E nós aqui levando sempre uma mensagem de amor, de paz e de esperança no programa O Lado Bom da Vida de Se Viver. Hoje começamos com o livro Caminho Seguro, de Lourival Lopes, que diz... Abrir o coração. Abro o coração para o amor. O amor, que é lei de Deus... Quer entrar no seu coração e encontrar nele as portas abertas, as janelas ventiladas, o ambiente bem arejado. Ele é capaz de arrancar de você os sofrimentos, livrar da alma os seus pés e salvá-lo das águas infestadas pelos tubarões da maldade e da imperfeição. O amor que entra no coração expulsa os maus sentimentos, como a luz expulsa a escuridão das cavernas e faz saírem assustados os morcegos e as cobras. Acende a luz do amor. O amor beneficia você antes de chegar ao seu semelhante, pois quem acende uma luz é o primeiro a se iluminar. Olha que grande verdade dessa leitura, né? Seja luz por onde você passe, porque somos luz, somos filhos da grande luz que é o nosso Criador. O Momento Espírita traz um tema hoje que é nossas colunas de sustentação. Vamos ouvir.
2: Muitas vezes, ao cruzarmos o limiar de uma nova existência, o véu do esquecimento nos envolve como um manto protetor. Olhamos ao redor e vemos rostos familiares. Ouvimos vozes que nos acalentam. Também, por vezes, enfrentamos temperamentos que nos desafiam. No entanto, raramente nos damos conta da grandiosidade do planejamento que nos trouxe onde nos encontramos. Nada, absolutamente nada, na economia divina acontece ao acaso. O berço onde despertamos, a família que nos recebe, o solo em que pisamos e as circunstâncias que nos cercam são peças de um mosaico meticulosamente desenhado pelo amor supremo. Retornar ao cenário da carne é oportunidade de refazer caminhos, de polir a alma e de aprender a amar com a pureza que o Cristo nos ensinou. Para que esse aprendizado seja legítimo, Deus nos concede o benefício do esquecimento. Imaginemos se carregássemos a cada minuto o peso consciente das nossas falhas de outrora. O remorso seria um fardo pesado demais, uma âncora a nos prender ao passado, dificultando-nos decisões e ações. O esquecimento é a liberdade que nos permite agir com espontaneidade, permitindo que o nosso eu de hoje construa uma nova história sem o martírio constante da culpa. É verdade que voltamos para o convívio daqueles com quem temos contas a ajustar. A família, nesse aspecto, funciona como um hospital bendito, onde as enfermidades do orgulho e do egoísmo encontram o remédio amargo, porém necessário, da convivência difícil. Mas a justiça divina é, acima de tudo, equilíbrio e misericórdia. Por isso, não renascemos apenas entre opositores ou corações feridos por nossas ações passadas. Junto de nós, retornam também os nossos grandes amores. Espíritos que em séculos passados entrelaçaram suas luzes com as nossas. Algumas dessas almas pediram para estar conosco, se voluntariaram para dividir o pão e o teto, a fim de serem o nosso ponto de apoio quando as forças nos parecerem minguar. Percebamos que entre os desafios do cotidiano existem essas colunas de sustentação. Pode ser o pai que oferece o conselho prudente, a mãe cujo abraço tem o condão de curar qualquer ferida, o irmão confidente das horas incertas, que vibra na mesma frequência da nossa alma. Esses amores são as mãos invisíveis de Deus que nos sustentam na jornada. Eles são o repouso na tempestade. São os que enxergam a nossa essência para além dos nossos erros e limitações temporárias. São esses afetos que nos auxiliam a galgar, degrau a degrau, a escada da perfeição, transformando o resgate penoso em uma caminhada de aprendizado compartilhado. A família é um ponto de encontro de almas que, entre sorrisos e lágrimas, tecem a rede de proteção que nos mantém de pé. Ela é a prova de que o amor é a força que tudo vence e que ninguém, absolutamente ninguém, caminha sozinho. Que possamos honrar esses encontros, compreendendo que nos braços daqueles que nos amam, encontramos a coragem necessária para vencer a nós mesmos e transformar em vitória nossa estada na Terra.
1: A família é a base da nossa vida. Tudo começa no seio familiar, onde aprendemos a amar, respeitar. Por isso a importância. Preserve sua família e agradeça por ter um pai, uma mãe, alguém que recolha e que receba no final da tarde. É tão bom. Gratidão pela sua companhia. Voltamos amanhã.

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6: Oi, oi, oi. Bom dia, bom dia. Bom dia, Sorriso. Começando por aqui o nosso bom dia dessa segunda-feira. Hoje, dia 24 de agosto de 2026. Na nossa última semana fechada aí de agosto, né? Porque na próxima segunda-feira já fechamos aí o nosso mês de agosto. Então, semana fechada é a última do mês de agosto. Bora seguindo por aqui, começando o nosso Bom Dia Sorriso, agradecendo sempre ao nosso Papai do Céu pelo privilégio e oportunidade de nos conceder mais um dia, mais uma semana, consagrando e entregando a Ele essa semana que seja produtiva, abençoada. Que aconteçam muitas coisas boas para mim e para você. Que venha também uns perrengues aí, umas lutas. É, porque a luta nos ensina, a luta nos fortalece, nos forja, nos traz crescimento, né? Então, uns perrenguezinhos é bom pra gente ficar mais esperto também. Sair da zona de conforto, não é mesmo? Telefone já liberado para você participar com a gente, porque a sua participação faz dessa programação ainda mais especial. 996346964 para você participar com a gente, fazer o seu pedido musical, oferecer para quem você quiser. É o nosso Bom Dia Sorriso com música, diversão, animação, a sua participação, previsões astrológicas e muita diversão para você aqui na Sorriso FM. Aumenta o volume do rádio, daqui a pouquinho tem a nossa resenha, a nossa prosa, a frase do dia, muita coisa boa para começar a sua semana, a sua segundona animada e agitada. Diversão e animação é por aqui mesmo, menina, é aqui na Sorriso FM. Bora começando com eles, Marcos e Belucci, Tonelada de Solidão, participação de Ferrugem. Bom dia, Sorriso.

0: Zezé de Camargo e Luciano, como anjo. Essa foi pro meu amigo Vitor, ligado com a gente, sintonizado aqui na programação, pedindo uma moda do Mirosmar. Bom dia pra você, Vitor. Já já tem a participação da galera sintonizada aqui na nossa programação. Já vamos trazendo para você as previsões astrológicas nessa segunda-feira no oferecimento dela, Maricota. 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Vamos lá, falando com você de Áries. Uma mudança na escala ou nos horários pode exigir jogo de cintura. Se adapte sem comprar briga. No amor, quem está junto pode redescobrir o prazer de fazer algo simples a dois. A frase do dia: não gaste força lutando contra o que pode ser ajustado. A cor é branca, o número da sorte é o 12. Para você de touro, uma ferramenta, sistema ou equipamento pode facilitar uma tarefa que vinha tomando o seu tempo. No amor, um cuidado recebido pode revelar mais sentimentos do que qualquer declaração. Sua frase do dia: facilitar a vida também é saber fazer boas escolhas. O número da sorte é o 6 e a cor é azul. Gêmeos. Para você de Gêmeos, bom dia! Uma pesquisa ou comparação antes de fechar negócio pode evitar uma escolha ruim. No amor, uma diferença de opinião não precisa virar distância entre vocês. Sua frase do dia: pensar duas vezes não é insegurança, é critério. A cor é verde e o número da sorte é 17. Para você de Câncer, você pode precisar assumir uma função diferente por algumas horas. Só cuidado com a pressa. No amor, dividir uma preocupação pode trazer mais proximidade. Sua frase do dia: nem todo peso precisa ser carregado sozinho. A cor é vermelho, o número da sorte é o 2.
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5: Os carros elétricos dispensam as tradicionais trocas de marcha, mas a Ferrari quer manter a emoção de dirigir. A montadora desenvolveu um sistema que simula um câmbio manual, com alavancas e trocas de marcha virtuais, mesmo sem existir uma transmissão convencional. A tecnologia também reproduz o comportamento de um carro esportivo com mudanças de rotação e respostas semelhantes às de um motor a combustão. A proposta não melhora o desempenho, mas oferece uma experiência mais envolvente para quem gosta da sensação de trocar marchas e ter maior interação com o volante.
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0: Bora que bora, moçada. Seguindo por aqui com o nosso bom dia. Bom dia pra Dona Neuza, tá ligada com a gente. Bom dia, Dona Neuza, tudo beleza, menina? Obrigado pela sua companhia, meu amigo, minha amiga Maria, também tá ligada com a nossa programação. Ah, lá do Santa Maria, obrigado pela sua companhia. Giselda, como que estás, menina? Tudo certo contigo? Obrigada aí pela sua companhia, pelo carinho da sua audiência. Ela tá pedindo aqui uma boa do César Menotti. Fabiano, já tá no jeito aqui pra tu, tá? Jean Ricardo também tá com a gente, ligado com a nossa programação, pedindo aqui um Mirosmar, agorinha mesmo, filho. Eu tô aqui uma do Mirosmar aqui pra tu e do Elcio, né? Do Zezé de Camargo, Luciano. Já começamos nosso Bom Dia Sorriso com eles hoje, viu, Jean? Obrigado aí pela sua companhia, pela sua participação. Você que tá chegando agora, sintonizando aqui na Melhor. Já aumenta o volume do rádio, chama todo mundo, porque aqui é a sua segunda-feira, a sua semana começa mais divertida, mais animada. E fica mais divertida e mais animada ainda com a sua participação, com o seu pedido musical aqui com a gente, 9634-6964. Já aumentou o volume do rádio? Então simbora, menino, porque aqui a diversão é garantida.
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0: Vem cantando pra Giselda, César Menotti, Fabiano. Aí você me quebra. Bom dia.

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0: Simbora, seguindo por aqui, moçada, já tem mais músicas, daqui a pouquinho tem mais sucesso pra você ligado com a gente, sintonizado aqui na nossa programação, daqui a pouquinho tem a sua participação. Bora seguindo por aqui, trazendo para você mais previsões astrológicas no oferecimento da loja Maricota. 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Leão. Bora falando contigo aqui, Leão. Uma cobrança pode chegar antes do esperado. Em vez de se justificar demais, mostre o que já foi feito. No amor, quem está solteiro pode perceber interesse vindo de alguém mais reservado. A frase do dia, resultado bem feito, fala mais alto que qualquer explicação. A cor é cinza e o número da sorte é o 19. Virgem. Para você de virgem, uma tarefa acumulada finalmente pode sair da sua frente. Comece justamente pelo que você vinha adiando. No amor, seu coração pede espaço para viver sem analisar cada detalhe. A frase do dia, o que você encara deixa de controlar o seu dia. A cor é amarelo e o número da sorte é o 8. Libra. Oi, Libra, bom dia para você. Uma troca de turno, favor ou divisão de tarefas pode tornar o expediente bem mais equilibrado. No amor, uma relação fica melhor quando ninguém precisa disputar atenção. Sua frase do dia, equilíbrio não é fazer tudo, é saber o que cabe a você. A cor é rosa e o número da sorte é o 15. Escorpião. Para você de escorpião, um erro antigo hoje pode reaparecer para ser corrigido. Resolva sem procurar culpados. No amor, o desejo aumenta, mas confiança vai ser indispensável para aproveitar essa energia. A frase do dia, corrigir o caminho é mais útil do que procurar quem errou. A cor é bege, o número da sorte é o 4. Daqui a pouco falo com você de Sagitário, Capricórnio, Aquário e Peixes.
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5: O número de pessoas trabalhando no agronegócio brasileiro totalizou 27,79 milhões de pessoas no primeiro trimestre de 2026. O resultado representa uma queda de 1% na comparação com o mesmo período de 25. Os dados fazem parte da pesquisa do CPEA da Universidade de São Paulo, realizada em parceria com a Confederação da Agricultura e Pecuária do Brasil, o CNA. A retração interrompe uma trajetória recente de recordes no setor. O recuo no campo acompanha a tendência do mercado do trabalho geral do país, cuja taxa de de desocupação ficou em 6,1% nos três primeiros meses do ano. Com isso, profissionais do setor passam a representar 25,73% da população ocupada nacional. No primeiro trimestre do ano passado, o índice era de 26,33%.
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0: Simbora, moçada! Vamos de música, Loredi! Bom dia, Loredi! Bom dia pra minha amiga Toninha, lá em Nova Canaã, ligado com a gente. Encantando pra vocês, Gustavo Lima, Retrovisor.

0: Jeito Moleque, na rua, na chuva, na fazenda, cantando pra você aqui no nosso Bom Dia Sorriso. Bora fechando por aqui as nossas previsões astrológicas, as últimas previsões dessa segunda-feira. Falando com você de Sagitário, Capricórnio, Aquário e Peixes, no oferecimento dela, a Maricota, a loja que você vai encontrar peças versáteis para todos os estilos ou ocasiões. 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Sagitário. Bora falando com você de Sagitário. Bom dia, Sagitário. Ótima segunda-feira. Uma entrega, deslocamento ou compromisso externo pode alterar a sua programação. Deixe espaço na agenda. No amor, uma relação ganha fôlego quando vocês quebram um pouco a rotina. Sua frase do dia. Planejar bem também significa deixar espaço para o imprevisto. A cor é preto, o número da sorte é o 11. Capricórnio. Capricórnio, uma pessoa nova pode precisar de sua orientação. Ensinar também é mostrar o quanto você domina o assunto. No amor, não espere uma data especial para demonstrar consideração. Sua frase do dia. Quando você compartilha o que sabe, seu valor não diminui. A cor é laranja, o número da sorte é o 20. Aquário. Para você de Aquário, um procedimento que sempre foi feito do mesmo jeito pode precisar de atualização. Primeiro entenda o problema e depois mexa-se. No amor, respeitar o espaço individual pode melhorar muito a convivência. A frase do dia, mudar com propósito é diferente de mudar por impaciência. A cor é marrom e o número da sorte é o 1. Peixes. Para você de peixes, uma devolução, correção ou pedido de última hora pode testar a sua paciência. No amor, uma atitude de respeito pode fazer você enxergar alguém com outros olhos. A frase do dia, calma, não atrasa o caminho, evite que você se perca nele. A calma não atrasa o caminho, evita que você se perca nele. A cor é roxa e o número da sorte é o 10. E assim, a gente fecha as previsões desta segunda-feira.
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3: Alô, você que está ligado aqui no Bom Dia Sorriso. Na noite de sexta-feira, um motociclista de 25 anos, identificado como José William Pereira Patrício, morreu após colidir frontalmente com uma picape na MT-010, em Ipiranga do Norte. Ele retornava do município para uma comunidade rural quando houve o acidente. Com o impacto, a picape capotou e dois ocupantes ficaram gravemente feridos, sendo encaminhados para atendimento médico. O motorista permaneceu no local e não sofreu ferimentos graves. José William morreu ainda na rodovia, enquanto a motocicleta foi consumida pelo fogo após a colisão. Segundo as informações apuradas, a picape seguia sentido Ipiranga, enquanto o motociclista trafegava na direção contrária. A moto teria invadido a pista oposta e atingido frontalmente o veículo. O condutor da picape ainda tentou desviar, mas não conseguiu evitar a batida. Mais informações daqui a pouco, aqui no Giro de Notícias.
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1: Simbora, moçada, número 1 da região aqui na Sorriso FM, a rádio do jeitinho que você gosta. Segunda-feira, começando já a nossa semana daquele jeito animado, super animado, né, Maria Antônia? Bom dia.
2: Bom dia, Mônica. Bom dia, meu povo. Bom dia, meus conterrâneos.
1: E aí, como é que foi o final de semana?
2: Ai, foi tranquilo.
1: Tranquilíssimo? Foi tranquilo. Tranquilíssimo, só de boa na lagoa. Na lagoa, não, na piscina, né?
2: Mas eu fui no sábado mesmo na piscina.
1: Tomou banho de piscina, bem de calor que tava?
2: Ai, cara, tá muito quente ali. Não, bora ali, menino. Vamos se mergulhar ali um pouco, porque não tá dando conta, não.
1: Ficou igual sapo, debaixo d'água.
2: Igual sapinho.
1: Com o calor que tava, menina, no sábado, você tá doido.
2: Que calor aquele, meu Jesus amado.
1: Tinha que ir mesmo. Agora, né, tá acabando o mês. Você fica falando que o mês é cumprido de agosto. Aí tá acabando já. Falta só
2: tá
1: essa
2: nada.
1: Semana.
2: Não, parece que não tem final.
1: Falta só essa semana e a segunda da semana que vem. Daqui uma semana começa
2: Deus,
1: o setembro.
2: Ainda tem tem mais outra.
1: Não, segunda-feira. Digo, semana fechada é essa. Aí segunda... Ui, eita. Aí segunda-feira... Apertei aqui sem querer. Aí segunda-feira fecha o mês de agosto. Segunda-feira que vem.
2: Na outra.
1: É, mas
2: não
1: só...
2: Tô falando, não,
1: mas
2: não.
1: Só tem uma semana.
2: Gente do céu, era pra acabar essa semana já.
1: Tá quase, Maria
2: meu
1: Antônia.
2: Deus.
1: Tá quase. Você tá doido pra chegar o quinto dia útil, né, que eu sei.
2: Meu Deus.
1: É ou não é?
2: Chega não. Vem embora, setembro. Bora desfilar.
1: Ah, é a última... Ô, setembro tem... Você tá preocupada com o desfile. Você tá preocupada é com o feriado, né?
2: Feriado é bom, né? Quem
1: setembro
2: sabe?
1: Tem o quê? Um é dois feriado?
2: Acho que tem um, 7 de setembro, né?
1: Dia 21 de setembro é o dia do quê mesmo?
2: Não lembro como.
1: O que, que é dia 21 de setembro? Dia 21 de setembro é algum dia, gente, eu acho.
2: Chegamos no mês e já estamos preocupados. É, já.
1: Dia 21 é daqui quase um mês, hein? Ai, meu Deus do céu.
2: Não, aqui pra mim não mostra nada, não, no calendário.
1: Gente, dia 20, tô com alguma coisa de dia 21 de setembro. É dia da árvore, dia 21 de setembro. Eu lembro do tempo de escola.
2: E aí, plantou árvore?
1: E ficou marcado, dia 21 de setembro, dia da árvore. O que mais? É só, assim, de algo específico mesmo, é dia da árvore. Mas eu tava achando que era feriado, mas não é não. Eu achei que era algum feriado nacional.
2: Bora ver quando atualizar o calendário, né?
1: É.
2: Vamos ver quando chegar em setembro.
1: Bora ver.
2: Eu acho que em setembro vem as primeiras chuvas.
1: Ai, se Deus quiser.
2: Acabar todo esse fogaréu.
1: Menina,
2: aí, esse
1: e ontem?
2: Aí,
1: gente, e ontem o Belzeira lá perto de casa. De
2: meu
1: fogo.
2: Meu Deus.
1: Ontem teve um fogaréu.
2: Esse povo não tem jeito, né?
1: E eu fiquei preocupada ontem, rapaz. Você que aí acompanha os noticiários, né? As notícias, as redes sociais aí, viu? Que lá no Jardim Aurora ontem teve um fogo na mata. Rapaz. Paz do céu. E muitas casas próximas, né? Mas claro, né, tava cercado, tinha um asfalto ali e tal. Mas muitas casas próximas. E eu achei que hoje, que ontem à noite, na verdade, a gente ia ter uma noite assim com a qualidade de ar bem péssima, mas graças a Deus, eu que moro lá próximo, não senti tanto cheiro de fumaça. E hoje de manhã também foi até tranquilo. Pela proporção do fogo... Foi até tranquilo, eu achei.
2: Meu Deus, olha, a pessoa que faz isso, ele tá faltando serviço. Tá faltando alguma coisa pra ele, porque, gente do céu, olha o tempo, olha o clima que tá. Olha a temperatura que tá, o tempo aí, a pessoa vai lá e mete fogo.
1: Tá precisando carpinar um lote, Maria Antônia?
2: Ele tá precisando levar umas panadas nas costas.
1: Maria Antônia.
2: Pra parar de fazer isso, tacar fogo aí nas coisas, tudo enquanto é fogo. Mete fogo no teu nariz aí, rapaz. Vive tocando fogo nas matas aí. O que que a mata tem a ver? O que que a mata tem culpa? Tá, oxi.
1: E o que
2: raiva.
1: Que nós? O que que nós tem
2: não,
1: a ver?
2: E outras
1: que
2: pessoas
1: sofre.
2: Que tem nada a ver sofrendo aí, gente.
1: E quem coloca o fogo também sofre, né? Vai entender.
2: Sofre não, ele sofre não, porque ele faz isso.
1: Mas sofre, aí fica fazendo negócio desse aí, sendo que sabe que vai sofrer a consequência com o ar, né?
2: Podia sair que faz o fogo, pegasse nele. Eu me perdoe.
1: Menina.
2: Porque, ó, vai botar o fogo ali, nem pra escapulir da nele. Ele sai correndo no mundo aí, a gente vai saber quem é o tocador de fogo aí. Porque, meu Deus do céu, gente, para.
1: É.
2: Gente, o tempo não tá colaborando. Aí você vai lá meter fogo pra quê, cara?
1: E a gente não sabe nem quando
2: aí
1: que
2: fica,
1: vai vir a chuva.
2: É, liga pro bombeiro. Liga não sei o que. O bombeiro tem acidente, pessoas com doença que pode ir lá socorrer. Não tem tempo, porque vai ter que... Ah, tem uma mata ali que tá pegando fogo. Tem que se deslocar, tem que dar milhões e um bombeiro aqui pra dar conta... da diligência que tá tendo aqui na cidade por causa de quem? De irresponsáveis. Eu falo a verdade mesmo, mas rapaz, que raiva. Aí liga pro bombeiros, coitado, não dando conta de apagar o fogo que os irresponsáveis estão tacando aí e vai.
1: Ontem, inclusive, enquanto os bombeiros estavam lá tentando apagar o fogo, teve uma ocorrência de um acidente aí, gravíssimo. Ó, eles tiveram que parar lá para poder socorrer a vítima, né? Foram três vítimas num acidente bem grave. Eu esqueci o nome, Santa Clara, eu acho que foi o bairro, salvo engano. E eles tiveram que parar lá para poder atender a ocorrência, né? Para poder cuidar de vidas lá. E cara, deixar o fogo lá, até...
2: Os meus parabéns vai pra eles, que os caras são, olha... Faz de tudo pra deixar tudo certo aqui na cidade, mas só que a população não colabora, não.
1: Não colabora e eles não dão conta
2: não
1: de
2: adianta,
1: tudo,
2: não adianta, né? Você fica, liga pro bombeiro, chama o bombeiro, liga pro bombeiro. Toma vergonha, rapaz. Faça a tua parte aí também.
1: Ai, ai, Maria Antônia, já começa, ó, já tem as polêmicas do final de semana, já começa a semana com Maria Antônia brava aqui.
2: Nem repórter dá conta de fazer as matérias. Porque
1: é muita, né?
2: Vai ficar doido, não dá conta não, filho.
1: Quando não é a coisa, é outra.
2: Gente do céu, rapaz.
1: Ah, Maria Antônia, bora começar a segunda, né, filha?
2: Segundo, vamos é trabalhar.
1: Força na peruca.
2: Ó, se trabalhando já tá difícil, imagina se parar, viu?
1: Exatamente, minha filha. Os boletos não esperam, não, minha filha. Os boletos não esperam, não. Bora pro nosso calendário pra depois você mandar o alô?
2: Bora.
1: Rapaz, sexta-feira você pediu pra mandar um alô pra uma pessoa. E ela falou que ela tava acordada já ouvindo. Eu esqueci o nome. A Paula Oliva. E eu tava aqui falando e eu falei, Maria Antônia, vem aqui que eu esqueci o nome da ouvinte. Tu não escutou eu.
2: Não escutei, não. Oh.
1: Sábado eu esqueci de novo.
2: Eita,
1: e hoje eu tô lembrando
2: dela.
1: Quem
2: tá acordada aí depois me fala.
1: Paula Oliva. Se estiver ouvindo nós, filho, um abraço pra você. O cheiro, sua maravilhosa.
2: É segunda, dá play nessa segunda. Embora vencer.
1: G8:17, o sol já tá escaldando lá. Não é possível que tu vai estar dormindo ainda, né, meu povo? Bora despertar, né, filho? Tô desde as 5 da manhã colocando o galo pra cantar aqui pra ver se o povo acorda. Hein, conta aí o perrengue que você passou hoje.
2: De ontem pra cá, né? De noite, dei fé, o pneu da minha moto furado.
1: Você foi ver ontem à noite?
2: À noite, eu digo agora, como que vai arrumar?
1: Achei
2: de noite.
1: Que era hoje.
2: Ontem à noite, eu digo agora, amanhã cedo é pegar o carro de aplicativo.
1: Ainda bem que você viu ontem, já pensou se acorda hoje e vem em cima da hora?
2: Gente do céu, rapaz, tá acho igual... que é a quintura que tá.
1: Tá furando.
2: A moto tá parada desde sábado, aí ontem à noite...
1: Ai, Cristo.
2: Fui olhar minha motinha e digo, gente, que é isso? Furado o pneu, lá vai eu pedir o carro dos aplicativos.
1: Não, eu tô...
2: Feliz é quem tem o carro de aplicativo, né? Manda um abraço aí pra essa moçada aí que tá cedo na lida.
1: Faz o socorro pra nós.
2: Faz, né? O socorro pra gente, né? Urgência, na hora liguei manhã cedo já fui atendido, graças a Deus. Tô aqui trabalhando, né? Aí quando eu voltar, eu acho que eu vou pegar a Geniane.
1: No busão.
2: No busão.
1: Vou pegar a Geniane lá, ele
2: vou
1: vai
2: pegar,
1: vai pegar o ônibus.
2: E a Geniane? Vai ouvir.
1: Tá ouvindo, Geniane? Hein? Tá igual eu. Ó, eu tô pagando pra ter um perrengue hoje. Tô igual você. Final de semana a moto ficou lá parada. E aí eu esqueci de fazer o quê?
2: De abastecer. Se lascou.
1: E aí o posto mais próximo da minha casa, eu falei, rapaz, até eu ir lá, como eu só lembrei na hora que eu montei na moto.
2: Se tivesse ficado no meio da rua, tu ia vir empurrando.
1: Falei, eu vou chegar atrasada.
2: Eu já
1: falei, então
2: a moto.
1: Eu ia ter que fazer isso, né? Falei, então não vou abastecer, não. Agora pedi a Deus pra chegar ali no posto mais próximo, agora na volta. E não ficar de a pé, né, gente? Mas é falta de vergonha na cara mesmo, que o combustível uma hora acaba, né? Aí fica esperando, não, daqui a pouquinho eu abasteço. Aí o negocinho tá lá, ó, piscando, me abastece. E eu vacilei finalzão
2: de
1: semana.
2: Eu acho que, ó, foi assim, ó. Aí quando foi pra piorar, o sonho também não foi bom, não foi legal. Já acordando achando que tava atrasado pra ir pro serviço, sonhando. Pute. Aí acorda 2 horas da manhã, vai dormir de novo.
1: Não dormiu
2: aí
1: muito.
2: Aí conseguiu cochilar, era o quê? 4 horas, diga, meu Deus, a gente tem que levantar. Aí pego no sono, aí lá sonho, gás acabando, diga, não, amor de Deus. Ai, meu Deus do céu.
1: Perdeu a hora, gás acabando, pneu de moto furado, daí não. Segunda-feira é demais pra uma segunda-feira só, né?
2: Segunda-feira é braba, menina.
1: Eu essa noite também acordei várias vezes na noite, eu falei, pronto, eu quero é dormir, deixa dormir. Falei, será que já é 4 horas, 4h20? Porque eu acordei sem sono. Falei, fecha o olho e vai dormir, que tá cedo ainda. Daqui a pouco eu tô acordando de novo. Falei, mas não é possível um negócio desse.
2: Isso é só pra alertar vocês, tá? Segunda-feira é braba, segunda é braba.
1: Não dorme muito, vai dormir achando que é domingo. Vai, vai.
2: Aí eu digo, o domingo passa voando.
1: Passa, menino. Passa mais rápido que o sábado.
2: É verdade.
1: Não é? O domingo passa mais rápido que o sábado. Hein? Hoje, dia 24, é dia de comemorar o dia da infância. Sua infância, que você não fez arte, não bateu ninguém. Você não fez isso, né, Maria Antônia?
2: Eu fiz, sim.
1: Mas você falou que não, Maria Antônia.
2: Eu fiz isso. Rapaz, eu tentei muito.
1: Maria Antônia...
2: Eu adorava ver uma criança com chupeta.
1: Pra você arrancar.
2: Eu tomava, escondia.
1: Eu gostava de colocar na boca da criança e a chupeta, tirar. Aí quando ela parecia que ia colocar a chupeta na boca, eu tirava de novo.
2: E uma vez eu fui maldosa. Minha mãe me deu uma surra.
1: Aí vai?
2: Pois é. Todo mundo lá, criança comendo, né? Botou na bacia pra todo mundo sentar no chão e comer. Tava achando bonito a gente comendo. E aí, menina é bicho arteiro. Ela tava comendo, aí ela queria comer a minha parte da minha comida, a minha carne. Cada um tinha um pedacinho de carne pra comer. Ela comeu dela e quis o meu. Digo, mas agora tu vai se lascar. Botei pimenta. Aí eu pego. Peguei e dei a carne pra ela. Olha, eu não quero mais não, pega.
1: Antônia do céu.
2: Eu não gostei dessa carne, pega pra você. Só pimenta. Maria. Eu só vi o menino saindo fogo pela boca.
1: Meu Jesus da glória. Será que a menina foi terrível? Meu Deus do céu.
2: E lá vai por corre, dá açúcar pro menino, dá açúcar pro menino.
1: Coitada, a criança deve estar traumatizada até hoje. Um dia, minha prima, quando era pequenininha, ela nasceu prematura, né? E aí ela começou num chororô, num piseiro da gota serena, um choro, que foi me irritando. E eu peguei, ela tava no berço, eu nunca vou me esquecer disso. Ela tava no berço, sabe o que eu fiz? Peguei o cabo da vassoura e bati na cabeça dela. A bichinha pequenininha, a ponto de matar a criança, menina. Vê se tem juízo.
2: Eu mordi
1: aí
2: também.
1: Aí que ela chorou mesmo. Minha mãe, o que você fez? E a minha tia, a mãe dela também. O que você fez? Eu falei, eu vou lá saber. Essa menina não para de chorar. E a testa dela lá vermelha. E eu falando que eu não tinha feito nada. Gente, vê se tem juízo. Vê se tem juízo na cabeça.
2: Eu fico prestando atenção quando tem, tipo, o irmãozinho pequeno e o outro maiorzinho. Vocês não têm ciúme. Porque a mãe disse que eu enfiava o dedo no olho das crianças.
1: Meu Deus do céu, Maria.
2: Com ciúme, né? Menino chegava perto e eu ao dedo. No olho
1: com
2: do bichinho.
1: Ciúme. Isso que nem era irmão.
2: Eu era malandro.
1: Maria Antônia, você era terrível, Maria Antônia.
2: Eu era foguinho, igual o menino da caça.
1: Igual o menino da caça.
2: O menino da caça é foguinho, então não é porque tu não viu ainda.
1: Ah, é?
2: O Joaquim é foguinho.
1: Um dia eu vou conhecer ele.
2: Mas também o pai dele também não fica atrás, né?
1: Não fica atrás?
2: O Acácio é um capetinho.
1: Hein, mas o Pereirinha tem um sobrinho também que se chama Joaquim, se eu não me engano, que o apelido dele é Quinca. Falei. Rapaz, é um serelepe também. Aquele um que eu falei pra você que pega sapo na mão.
2: Ah, não, gente, pelo amor de Deus.
1: É, meu filho, 6 horas, 5 horas da manhã, ele tava tomando banho nas poças de lama lá. O menino acho que tem o quê? 5 anos? Pensa num guri, velho raiz. Eu falei, rapaz, eu não tenho coragem, uma marmanja dessa, eu não tenho coragem de pegar em sapo. O sapo fica de longe, eu morro de medo. E ele pegando no dia do sapo lá, o Pereirinho mandou um vídeo aqui dele pegando no sapo.
2: Meu Deus.
1: Essa é besta. Hoje é dia também do artista. E quem mais? Só.
2: Mas
1: só
2: que mesmo. Artista?
1: Nós, por exemplo. Nós, Maria Antônia, que somos artista de palhaçada. Fazer o povo rir, pelo menos, né, Maria Antônia?
2: Se for mesmo.
1: Já tá bom, já, minha filha.
2: Bora.
1: Já ajuda. Hein? Você não vai mandar alô pra ninguém hoje, não?
2: Vou mandar sim pra essa moçada que gosta da gente, né? Sempre. O pessoal do Alto Celeste aí, Jonas Pinheiro em geral. Né? Para as chácaras, as fazendas, esse povo que escuta a gente distante, né? Imagina como que é a gente aqui. Não imagina não, filha. É só doida mesmo.
1: Hein? A Geniane tá falando aqui, bora enfatizar que tem muitas mulheres bombeiras também, guerreiras aqui em Sorriso.
2: Pois é, viu? Por isso que eu disse, eu dou os parabéns pra eles, gente. Os bombeiros estão sofridos esse mês, hein? Você tá doido.
1: E ela falando aqui que tem mulheres também, né? Um trabalho incrível, né? De profissionais incríveis mesmo, arriscando a sua vida pra salvar a vida do outro, né? Ó, o José mandou aqui que hoje ele chegou atrasado. Ô, fi, para com isso, me deixa com medo, não. Chegou atrasado no serviço porque a moto não tinha gasolina. Mas você saiu de casa com a moto? Você...
2: A Mônica, vai chegar aqui empurrando a hora.
1: Não, agora eu já cheguei no trabalho. Eu cheguei, já, daqui a pouco já tô indo embora, já tá bom. Se eu ter que empurrar até o posto, é lucro.
2: Prejuízo. É mais perto, tá bem pertinho aqui.
1: Ai, José, menino, abastece a moto, filho. Não dá pra andar sem gasolina, não, nem sem arco. Ó, oh, tem mais um mandando aqui, o Rafael. Ô, Rafael, você também, filho, não faz isso não. Tá com o carro na reserva, filho, abastece, menino. Ele falou que mandou a foto aqui, Maria Antônia. O carro dele tá na reserva.
2: É segunda-feira.
1: Reserva no carro, agosto, filho, abastece. Passa o cartão, você pagar só em setembro. Não deixa, não. Ele falou agosto, 38 dias, tá falando?
2: 38?
1: Ai, meu Deus do céu. Fica aí dando moleza, andando com esse carro na reserva, tá? Depois você não disse que eu não avisei, não.
2: Bora pra frase?
1: Bora pra frase. Já conversamos bastante, mais do que devia hoje. Frase do dia, então, tá prontíssimo? Qual o tema de hoje?
2: Eu falei, se trabalhando já tá difícil, imagina se parar.
1: Eita, meu Deus. Bora lá de frase do dia com Maria Antônia.
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2: Eita, hoje o resumo é por conta da Mônica.
1: Oxe, por que por minha conta? Não me responsabilize.
2: Bora, lá vai.
1: Bora, Maria Antônia.
2: Ó, se trabalhando já tá difícil, imagina se parar. E aqui diz, tu vai morrer num dia qualquer, do nada. Pode ser numa segunda-feira comum, numa quinta-feira à tarde ou num domingo tranquilo. Com planos para amanhã, mensagem para responder, sonhos pela metade e pessoas que você tinha certeza de que ainda encontraria. A vida nunca avisa quando vai apagar a luz. Por isso, não adie a vida. Se apaixone, perdoe, arrisque. Mude de caminho quantas vezes forem necessárias. Mas nunca coloque a sua existência em pausa, esperando alguém mudar ou escolher você. O arrependimento mais pesado quase nunca nasce dos erros. Ele nasce das oportunidades que o medo levou embora, das palavras que ficaram presas, dos abraços adiados e da vida que você deixou de viver acreditando que ainda daria tempo. Essa é a nossa reflexão do dia. E vou dizer só uma coisa antes de eu passar para a dona Mônica.
1: Diga.
2: Gente, hoje é segunda. Dá replay nessa segunda e bora vencer. Porque a vida, ela não espera, não. Às vezes você acha que é um sopro e não é um sopro também. É um instante. Então, não espere cair do céu o que é a sua obrigação. E se não der certo, faça igual o Raul Seixas.
1: Tente outra vez. Vou dizer mais o quê? Essa é a verdade. Tente outra vez e comece a sua semana reelaborando, pensando, sonhando aquilo que não deu certo semana passada. Faça como Maria Antônia disse aqui. Tente outra vez, continue. Se está dando muito errado, não tenta mais não. Muda a rota, muda os planos, muda os projetos. Mas não desiste. Desistir não é uma opção na nossa vida. E viva! Viva o hoje. Amanhã não pertence a mim e a você. E ontem já foi-se embora. Passou, acabou. Não tem como mais voltar atrás.
2: Acorda, certo? Que hoje é segunda.
1: Bom, acorda, Brasil. Acorda, menino.
2: Mônica.
1: Acorda, menina. Beijo, Maria Antônia. Até amanhã, se Deus quiser. Beijo, beijo.

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7: De volta por aqui. Simbora, moçada. Bora na nossa segundona. Não deixa a peteca cair, não. Pra começar a segunda animada. Gelson, fi, essa aqui que você queria, ó. Conta pra mim se é essa aqui que você tava querendo curtir. Sérgio Silva estilizado, vivendo ou existindo. Bom dia, Gelso! Pra animar sua segundona, também vai pra minha amiga Nedina, pra Márcia, pra minha amiga Giselda, mulherada animada aqui da Sorriso FM.

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2: É a rádio do jeitinho que você gosta. Bora atendendo a participação da galera sintonizada aqui com a gente. Bom dia pra galera curtindo aqui a Sorriso FM. Deixa eu ver o nomezinho dela aqui, menina. Bom dia, sua linda. Quero ouvir a música Imagina Eu com Eduardo Costa. Tô aqui costurando e ouvindo o teu programa em Tenente Laurentino, Rio Grande do Norte. Muito bom dia. Acho que é a Andréia. É a Andréia? É a Andréia ou é a Marise? Não tá, eu não tenho o seu nome aqui, sua linda. Conte pra mim. Esses dias elas mandaram uma mensagem aqui. Ela falou, tá a Andréia e a Marise. Estão ligadas com a gente. Lá em Rio Grande do Norte. Ela já tá aqui respondendo. Andréia, obrigado pela sua companhia, Andréia. Obrigado pelo carinho da sua audiência através das plataformas digitais. Ligado com a nossa programação todos os dias. Ela está lá curtindo a nossa programação, ligada aqui na Sorriso FM. Uma segunda-feira maravilhosa para você, uma semana abençoada. Obrigado pela sua companhia aqui junto com a gente, diretamente de Rio Grande do Norte. E ela tá pedindo essa música bonita aqui, ó, de Eduardo Costa. Imagina eu. Bom dia, Andréia.

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1: De volta com o Giro de Notícias. Na noite de sexta-feira, por volta de 20 horas, a PM foi acionada após uma denúncia de assalto com reféns no distrito de Primaverinha. Segundo a informação repassada pelo 190, dois homens armados e encapuzados mantinham moradores de uma residência sob ameaça. Equipes da Força Tática, Cavalaria e 12º Batalhão foram mobilizadas, deslocando-se rapidamente até o endereço. Segundo uma das vítimas, os suspeitos, vestidos de preto e com os rostos cobertos, surpreenderam os moradores na área externa da casa e se passaram por policiais para obrigá-los a entrar no imóvel. Em seguida, anunciaram o assalto e roubaram aliança de ouro, celulares, chaves de uma caminhonete, além de exigirem as chaves de outro veículo estacionado em frente à residência. Ainda conforme o relato, um deles estava próximo ao veículo portando arma de fogo registrada, ordenou que os suspeitos se rendessem. Houve disparo e, na sequência, troca de tiros com um dos veículos atingidos. Essa e outras notícias logo mais às 10 horas no programa A Voz do Povo.
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3: Sorriso FM 8:57.
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3: De volta por aqui, já indo embora também, fechando o nosso Bom Dia Sorriso, agradecendo a você pela sua companhia, nosso Papai do Céu, por esta manhã incrível, essa semana maravilhosa que só está começando, que a minha, a sua, a nossa semana seja de muita bênção, paz, alegria, claro, com vocês aqui na companhia da Sorriso FM. Bom dia, Jaqueline, obrigado pela sua companhia, pelo carinho da sua audiência. Vitor e Léo, fecha hoje, você sabia? Bom dia, Sorriso.

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0: Louvado seja nosso Senhor Jesus Cristo. Boa semana para todos, querido povo de Deus. Como é que foi seu final de semana? Espero que tenha sido bom. Domingo com a missa, é semana com a graça de Deus. E nós estamos em plena segunda-feira. Estamos no quarto dia da novena de Santa Mônica, Santo Agostinho. E eu tenho incentivado, não quebre essa novena é poderosa. É uma novena que nos leva à conversão. E todos nós precisamos de conversão. Todos nós. E também rezamos por alguém. Santa Mônica conseguiu fruto da graça de Deus e muitos anos de oração. Filhos amados, povo querido, hoje também celebramos um apóstolo, pouco falado, mas vamos falar sobre ele, São Bartolomeu. Filhos amados, povo querido, saúdo a todos a partir da Rádio Evangelizar, de onde tudo começa, as rádios irmãs, cujos nomes cito neste momento.
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0: Deus está trabalhando, realizando um milagre neste lugar, na tua vida, na minha vida, na nossa história. Deus está trabalhando, diga isso. Ah, pai, eu tô meio para baixo hoje, segunda-feira. Deus está trabalhando em você, acredite nisso. Saúdo pela TV Evangelizar, sinal digital em todo o país, em várias cidades, canal aberto. Pelo YouTube, Padre Manzotti Oficial. 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Pelo YouTube, Padre Manzotti Oficial, pelo aplicativo da Associação Evangelizar, é preciso muita gente acompanhando, e pelas plataformas digitais. 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Vamos lá? Em nome do

é Jesus de Nazaré, o filho de José. Natanael disse: de Nazaré pode sair coisa boa? Filipe respondeu: vem ver, vem ver. Jesus viu Natanael que vinha para ele e comentou: aí vem um israelita de verdade, um homem sem falsidade. O próprio Jesus elogia: aí vem um israelita de verdade, um homem sem falsidade. Natanael perguntou: de onde me conheces? Jesus respondeu: antes que Felipe te chamasse, enquanto estavas debaixo da figueira, eu te vi. Natanael respondeu: Rabi, tu és o filho de Deus, tu és o rei de Israel. Jesus disse: tu crês porque te disse isso? Eu te vi debaixo da figueira. Coisas maiores que esta verás. E Jesus continuou: em verdade eu vos digo, vereis o céu aberto e os anjos de Deus subindo e descendo sobre o Filho do Homem. Nos evangelhos, como acabamos de ler o evangelho de hoje, ele era chamado de Natanael, na verdade Bartolomeu. Bartolomeu em hebraico. Todavia, os estudiosos dizem que se trata da mesma pessoa. Natanael Bartolomeu, segundo o significado, dom de Deus. Tudo o que sabemos, com certeza, sobre a vida de Bartolomeu, Natanael, vem dos textos evangélicos, especialmente de São João, que narra a vocação de modo detalhado. Ele era pescador de Caná, conhecia Nazaré, 8 quilômetros de distância, e não confiava muito nos que nasciam, dos que viviam em Nazaré. Por isso, ele é um pouco cético quando o amigo Felipe diz que encontrou Jesus, o Messias, que era de Nazaré. E Felipe diz: venha ver. Assim, Bartolomeu foi. E logo que viu, demonstrou a Jesus confiança sem precedentes. Ele o recebeu. Perguntou se Jesus o conhecia. Ele era um homem concreto, apegado nas tradições israelitas. Fazia tudo o que a lei exigia. O próprio Jesus disse, era um israelita correto. Mas depois da desconfiança, proclamou: tu és o rei de Israel. Presume-se que Bartolomeu podia estar nas bodas de Caná, onde foi o primeiro milagre de Jesus. Após a morte de Jesus, sabemos que eles estavam no cenáculo. Atos dos Apóstolos fala sobre isso, e certamente Bartolomeu estava. Depois, não se sabe historicamente, mas há uma antiga tradição que ele foi para as várias regiões do Oriente, Mesopotâmia, Índia, realizando milagres e curas milagrosas até chegar na Armênia. Além de converter as populações de 12 cidades, conseguiu até a conversão do rei Polímio e sua esposa, causando grande inveja nos sacerdotes das divindades pagãs. Foi quando o irmão do rei, Astiage, convencido pelos próprios sacerdotes, o condenou à morte. Seu martírio foi por volta do ano 68. Ao longo dos séculos, depois de milhares de acontecimentos, suas relíquias chegaram a Roma, graças à intermediação do imperador, e está na Basílica, dedicada na ilha Tiberina, a igreja de São Bartolomeu. São Bartolomeu, rogai por nós. Nós só começamos o programa. Nós temos muita coisa ainda, hein? E você não sai daí, não.

0: Pelo contrário, você vai usar teu WhatsApp, vai chamar um amigo, uma amiga, mais uma pessoa para acompanhar este programa, que não é entretenimento, não é programa musical. É uma experiência de Deus. Eu volto já, volte comigo.
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0: Eu vejo que eu estou com o Filho de Deus na linha e vou direto. Deus abençoe, Filho de Deus.
1: Amém, Padre, sua bênção.
0: Deus abençoe. Você fala de onde, filho?
1: Falo de algum lugar do Brasil, Padre.
0: Tá certo. Peço a gentileza, você pode falar um pouquinho mais alto?
1: Ok.
0: O que está acontecendo, Filho de Deus, de algum lugar do Brasil?
1: Vamos lá, Padre, eu tenho um testemunho e um pedido de aconselhamento.
0: Tá bom, vamos lá, vamos começar pelo testemunho.
1: Padre, quando eu me formei assim, na faculdade, eu tive que morar em outra cidade, porque o meu curso não tinha aqui, isso aqui é em meados de 2018, dos meus 17 anos.
0: Ah.
1: E nessa época eu fui diagnosticado com depressão leve antes de ir para essa outra cidade.
0: Depressão.
1: Eu tomei a decisão de morar sozinho num apartamento no oitavo andar. Essa depressão ao decorrer da minha faculdade foi aumentando, a ponto de todos os dias eu me perguntar como seria pular da sacada e quase sair. Não só isso, mas eu também tinha vício em comida, masturbação e pornografia.
0: Certo.
1: Então era uma fase muito difícil. Eu não,
0: não vai diminuindo a voz não, filho. Vai falando mais alto, senão eu não consigo entender.
1: Era uma fase muito difícil. Eu não estava próximo de Deus, apesar de estar inserido na fé, sou batizado,
0: crismado,
1: de minha Eucaristia. Mas era muito difícil, foi muito difícil para minha família. Só que Deus é muito bom. Então, em 2020, Ele foi me resgatando através de eventos, de livros. Ele foi me levando para Ele, até que há uns 4 anos atrás, Ele me apresentou minha noiva.
0: Amém.
1: E a minha noiva, ela me trouxe completamente para a igreja, junto com a ajuda de Deus. E agora eu sou 100% dentro da fé católica. Eu
0: comungo,
1: faço confissão quinzenalmente, faço exame de consciência todos os dias, leio o Evangelho todos os dias, vejo o programa do Senhor.
0: Certo.
1: Então, eu estou 100% inserido na fé.
0: Amém. Então, já diga, obrigado, Jesus, por essa transformação da minha vida.
1: Obrigado, Jesus, por essa transformação na minha vida.
0: Tá certo. E aí?
1: Graça recebida, graça testemunhada.
0: Toca o sino, sacristão.
1: Toca tudo que tiver direito, sacristão. Tudo. E foi muito grande essa graça.
0: Eu imagino, com certeza é perceptível.
1: E o pedido de aconselhamento, padre, é que, como o senhor sabe, o vício ele vem com sequelas.
0: Sim.
1: E nesse quesito, eu acabei gerando, como era pornografia e masturbação, eu fiquei olhando para muitas mulheres, eu desenvolvi um fetiche por um biotipo específico, e isso trouxe muita insegurança para minha noiva, muita mesmo. Então, quando a gente conversava, quando acontecia, até quando a gente conversa hoje, ela fica muito mal, eu fico muito mal, eu me martirizo, eu ainda tenho pensamentos da época depressiva, ele me deixa para baixo por causa disso. E como a gente está prestes a casar, eu queria saber como eu lido com essa situação, o que eu faço, como eu lido com essa situação, para não acontecer e eu não perder ela, nem o meu relacionamento.
0: Filho, é importante conversar, o diálogo é muito importante entre vocês. Mas é importante também virar a página. Veja, você sabe, você falou de um biotipo, eu entendi onde você quer chegar, mas vocês não precisam bater nessa tecla. Você tem consciência que casando, você está assumindo diante de Deus que ela será sua única mulher por toda a vida?
1: Então, plena consciência.
0: Então,
1: é isso que eu quero.
0: Então não volte nas conversas do passado. Não sei se eu me faço entender. Toda vez que volta, vem aquela carga negativa. Não tem necessidade de sempre bater na tecla anterior. É estar vigilante para não cair. Não ir, não abrir sites que ajudem, não anotar telefones que possam estimular uma traição. Mas por que sempre tocar nesse assunto?
1: Entendo. Eu luto todos os dias, padre.
0: É uma luta. É uma luta.
1: Ela me perdoou, mas assim, eu continuo lutando porque...
0: Mas ela te perdoou por quê?
1: Porque como tem essa questão de muitas olhadelas, eu deixo ela insegura, então ela me perdoou por eu ter olhado para outras pessoas de forma errada, por ter tido esse fetiche por outra pessoa, por ter causado tudo isso.
0: Então, você está me afirmando, só para entender, você está me afirmando que namorando ela, estando em pleno namoro, pensando em casamento, você continuou olhando para outras pessoas?
1: Isso.
0: Tá. Exatamente. Mas você teve relacionamento com outras pessoas? Seja não, sincero.
1: Não. Eu nunca fiz isso.
0: Então.
1: Nunca.
0: Então, filho, veja. Deseja uma coisa que a gente tem que lutar sempre. E lamento dizer para você, isso vai continuar. Não tem como virar a chave. Só que a partir do momento que você está sempre vigilante, você consegue se dominar. É o autodomínio, é o frear os desejos, é não deixar se erotizar constantemente. Então, isso não pode ser um obstáculo. Não sei se você entende o que eu estou tentando lhe dizer. Não tem como desligar a chave e dizer assim, a partir de agora não tenho mais. Mas se cuidar, se policiar e, acima de tudo, pedir a Deus a graça de viver a castidade com sua esposa. Castidade no sentido de fidelidade. E Deus pode dar essa graça. Ele já começou uma obra maravilhosa em você, ele não termina, não deixa a obra pela metade. Entendeu?
1: Sim, ele realmente não deixa.
0: E conversa com a tua noiva. Diga assim, olha, não vamos ficar olhando para trás. Passou. Quem olhou para trás foi a mulher de Ló. E ela virou estátua. Parece que vocês estão olhando para o passado. Chega. É para o futuro, para frente. Que Deus te abençoe, filho. Reze comigo, Senhor Jesus.
1: Senhor Jesus.
0: Com muita humildade.
1: Com muita humildade.
0: Mas com confiança.
1: Mas com confiança.
0: Derrama tua misericórdia sobre mim.
1: Derrama tua misericórdia sobre mim.
0: E teu preciosíssimo sangue.
1: E teu preciosíssimo sangue.
0: Me liberte, Senhor.
1: Me liberte, Senhor.
0: Do desejo da pornografia.
1: Do desejo da pornografia.
0: Me liberte, Senhor.
1: Me liberte, Senhor.
0: Deste mal que caminha comigo.
1: Deste mal que caminha comigo.
0: Eu desejo formar uma família.
1: Eu desejo formar uma família.
0: E com a tua graça.
1: E com a tua graça.
0: Serei casto à minha esposa.
1: Serei casto à minha esposa.
0: Que os filhos possam encontrar um lar cristão.
1: Eles possam encontrar um lar cristão.
0: Curai-me, Jesus, por completo.
1: Curai-me, Jesus, por completo.
0: Amém.
1: Amém.
0: Filho, não tenha medo do teu passado. Vá em frente. Vá em frente. Você Atenção. Escutou?
1: Escutei.
0: Para frente.
1: Só uma coisinha?
0: Claro.
1: O senhor consegue enviar um presentinho para a gente colocar no nosso oratório?
0: Claro.
1: Uma lembrança desse momento, porque é muito especial para a gente.
0: Claro, eu vou enviar uma imagem de Jesus das Santas Chagas, pode ser?
1: Pode sim.
0: Uma imagem pequena, mas com muito carinho.
1: Só em que meu oratório vai estar completo.
0: Está aqui em minhas mãos. Está aqui em minhas mãos. Fique na linha que eu preciso do teu endereço. E eu vou mandar com muito prazer. Deus abençoe a você, sua noiva e a família que vão constituir. Filhos amados, povo querido, puxa a linha ali para pegar o endereço dele. Filhos amados, filhas queridas, eu vou para o intervalo e volto já. Gente, todos, não existe santo que não tenha passado. Falando de Santo Agostinho, ele era prisioneiro da sexualidade. Ele era, mas ele conseguiu a libertação. Então, Deus dá a vitória. Eu volto já com a leitura orante. Volte comigo.

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0: 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Filhos amados, nós vamos para a leitura orante. E eu gostaria que você, antes, escutasse o que as pessoas têm dito sobre a leitura orante. Vai lá, sacristão, o que tiver ali, solte.
1: Aqui é Antônio Galdino, falo de Juazeiro do Norte. E acompanho o senhor pelo YouTube. Então, quero dizer que eu amo o livro de Jó.
0: Opa.
1: Eu já li várias vezes. A história é emocionante, é uma história linda. Nos faz repensar muito sobre o amor que Deus tem por nós, o quanto ele nos ama e o quanto ele nunca nos desampara. Ele está sempre conosco, sempre, sempre. Muito obrigada, Padre. Deus abençoe.
0: Deus abençoe Antônia Galdino, de Juazeiro do Norte, Ceará. Lá tem canal aberto, canal 39.1. Tem a rádio Padre Cícero FM que nos transmite. Dom Magnus Henrique Lopes, da Diocese de Crato. Amado povo de Deus, já vou para a leitura orante, mas eu queria lembrar a todos a festa de Jesus das Santas Chagas. 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
0: E nós estamos segundo Coríntios, capítulo 6, capítulo 7, segundo Coríntios, capítulo 7. Versículo 1 seguinte, eu não sei até onde vou, mas eu passei o olho e acredito que é providência divina esse texto hoje, diante da partilha do Filho de Deus. Escute lá. Meus queridos amigos, todas essas promessas são para nós. Que promessas? As promessas de Deus. Vamos lembrar. Eu habitarei entre vós. Eu serei vosso Deus, vós sereis o meu povo. São para nós. Para a comunidade de Corinto, para a igreja de hoje. Por isso, preste bem atenção o que vem agora. Por isso, como que Paulo vai interpretar? Purifiquemos, olha o que eu disse ali, purifiquemos a nós mesmos de tudo o que torna impuro o nosso corpo e a nossa alma. Tem tudo a ver, né, com a partilha. Mas não vamos pensar nos outros, não. Cada um é para você mesmo. Purifiquemos a nós mesmos. Para pensar um pouquinho, sem pressa. Calma, calma. Escute esse fundo musical. Sobe um pouquinho o fundo musical, sacristão. O que o Senhor está pedindo para você se purificar? Apareceu hoje pornografia. Apareceu hoje masturbação. Apareceu hoje um olhar de cobiça. Mas também saiamos da parte sexual, foi o que foi colocado, mas também na vida econômica. Avareza, ganância, indiferença à dor do outro. O que é que o Senhor está pedindo? Purifiquemos a nós mesmos. Purificar do que, padre? Volto ao texto. De tudo o que torna impuro o nosso corpo e a nossa alma. Não pensemos nos outros, pensemos em nós. O que é que está tornando impuro o meu corpo e a minha alma? E temendo a Deus, vivamos uma vida completamente dedicada a Ele. Por temor a Deus, não é medo de Deus, mas por respeito, obediência, reverência. Então diga lá, renova-me, Senhor Jesus, purifique tudo que está tornando impuro o meu corpo. Ei, faça essa prece. Purifique tudo o que está tornando impuro o meu corpo. Purifique tudo o que está tornando impuro a minha alma. Peço essa graça, Senhor. Tu me conheces profundamente. Conhece desde o momento em que levanto e me deito. Conhece os meus desejos. Conhece as minhas vontades. Tu conheces as minhas intenções. Então purifica-me, Senhor. Me afaste daquilo que está tornando meu corpo impuro. Cada um vai achando resposta. Cada um vai achando a sua resposta. Mas também a minha alma, Senhor, que acaba ficando impura, maculada. Já não quero ser igual, então purifica-me. Por temor a Deus, eu quero ter uma vida plenamente dedicada a Ti. Por temor a Ti, Senhor, eu quero ter uma vida plenamente dedicada a Ti. Eu já não quero ser igual. Renova-me, Senhor Jesus. Purifica-me, Senhor Jesus. Santifica-me, Senhor Jesus. Põe em mim Teu coração. Tira esse coração de pedra, esse coração sujo, esse coração cheio de lama, da maldade, do mundo. Um coração novo, transplantado, precisa ser mudado. E eu peço essa graça. Gente, que texto maravilhoso hoje da leitura orante. Pouquíssimos versículos. Eu vou repetir para que você marque na tua Bíblia. 2 Coríntios, capítulo 7, versículo 1. Versículo 1, só um, só um versículo. Por isso, purifica-me, Senhor. Purifica tudo aquilo que está tornando impuro o meu corpo e minha alma. E eu, por temor a Ti, me proponho a viver uma vida completamente dedicada a Ti. Amém. Esta foi a leitura orante de hoje. E que versículo, hein? Deus seja louvado. Perdeu 10 da manhã? Tem reprise 10 da noite. Mas às 8 horas, tá lá no YouTube, Padre Manzotti. E você faz o seguinte, além de escutar novamente, use o aviãozinho e manda para alguém. Manda para alguém. Dispara. Quantas pessoas precisam disso? Vai lá, meu filho. Faça isso. Evangelize pelas redes sociais. Eu volto já. Volte comigo.
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0: Querido povo de Deus, estamos no final do mês de agosto, é a verdade. Hoje, já dia 24. E nós estamos na quinta etapa da campanha extra de Jesus das Santas Chagas. 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
1: Bom dia, padre.
0: Bom dia. Você fala da onde,
1: filha? Sua bênção.
0: Deus abençoe.
1: Eu falo de São José dos Campos, São Paulo.
0: E como que você me acompanha ali em São José dos Campos, São Paulo?
1: Pelo YouTube.
0: Tá certo. Diga lá, querida.
1: Padre, eu tenho hoje um pedido de oração e também tenho um testemunho.
0: Vamos começar pelo testemunho.
1: Padre, no início de 2021, eu estava passando por uma dificuldade muito grande na minha vida. Tanto na vida pessoal quanto na vida profissional.
0: Certo.
1: Na vida profissional eu não estava conseguindo ficar mais no meu serviço. Eu já tinha um tempo que eu estava trabalhando lá. E eu não estava conseguindo mais ficar, eu ia trabalhar, porque era o jeito que eu ia trabalhar, não tinha como.
0: Tinha que trabalhar, não tem como.
1: não tinha como. E na minha vida pessoal, já fazia um bom tempo que eu estava tentando engravidar e não conseguia. Foi então que no início de mês de maio de 2021, eu comecei a fazer a novena de Nossa Senhora de Fátima.
0: Olha aí.
1: E minha mãe começou a fazer a novena de todas as mães com o Senhor na
0: mãe
1: minha intenção.
0: Maria, mãe de todos, Maria. Eu faço sempre no mês de maio pelo Dia das Mães, é verdade.
1: Isso, ela começou a fazer com o Senhor na minha intenção. Aí, eu consegui, padre, engravidar. No mês de maio mesmo, que no mês de junho, no início do mês de junho, eu fiz o teste da positivo.
0: Olha aí, Deus seja louvado, filha. E como é que foi a gravidez?
1: A minha gravidez foi muito tranquila, porque assim que eu recebi o diagnóstico da gravidez, o presidente, na época estava na força da pandemia, ele decretou que a gestante não poderia trabalhar na área de risco. Foi onde eu fui dispensada do meu serviço e fiquei em casa remunerada na minha gestação toda. Depois que eu ganhei minha filha, 6 meses depois, eu afastei do serviço para cuidar da minha casa, cuidar do meu esposo e da minha filha. Então, foi duas bênçãos em uma, padre.
0: Amém. Optou pela qualidade de vida, né? E cuidar.
1: Meu sonho era ser mãe de uma menina. E Deus me deu a Maria Júlia. E hoje está com 4 anos e meio, padre.
0: Então, diga lá, graça recebida.
1: Graça testemunhada. Toca o
0: sino. Isso, tá certo. Você falou que ia fazer um pedido de oração.
1: Isso, padre, eu queria fazer um pedido de oração para o meu filho. O nome dele é Júlio. Ele é um menino muito bom, tem 25 anos. Só que, assim, as coisas na vida dele tem hora que não corre bem, sabe? Tudo que ele vai fazer, às vezes já começa a dar certo, com um pouco não vai mais para frente. E eu peço muito Deus por ele. E eu converso muito com ele para ele poder ir para a igreja. Então eu queria pedir a conversão dele, porque ele não vai na igreja, tá, sabe? Ele não recebe a Eucaristia, ele não faz os sacramentos da igreja. Então eu queria que o senhor orasse por ele.
0: Tá bom. E não é por acaso que nós estamos em plena novena de Santa Mônica, Santo Agostinho. Então vamos colocar o Júlio com certeza. Tá bom, querida?
1: E eu gostaria também de pedir oração para o meu esposo, que ele está fazendo uma pós. E ele está muito ansioso nessa pós. Ele começou agora em agosto.
0: O nome
1: e
0: dele?
1: E ele está muito... Jean. É, porque aí o que que acontece? Essa pós dele, ele tem que fazer o dia inteiro, o meio período, durante toda a semana.
0: Puxa.
1: Então está bem complicado.
0: Tá bom. Sinta-se incluído nas orações. Meu abraço, Cirlane de São José dos Campos, São Paulo, YouTube. Dom José Valmor César Teixeira de São José dos Campos. Edilene, que a paz de Jesus esteja com você, Edilene. Você fala de onde, querida?
2: Meu nome é Edilene, paro de Aracaju. Sua benção, padre.
0: Deus abençoe, querida. Como é que você me acompanha ali em Aracaju?
2: Pela Rádio Cultura.
0: Abraço, Rádio Cultura. Diga lá, minha querida.
2: Eu quero que o Senhor abençoe essas duas orações que eu faço todo santo dia. E é assim. O nome do meu marido é Neuvaldo e ele é taxista.
0: Neuvaldo?
2: Neuvaldo.
0: Tá.
2: E Deus me deu essa oração.
0: Quero ouvir.
2: E ele é assim. Ó, meu São José, abençoe Neuvaldo e a família taxista, livrando de assalto, de acidente, colocando passageiros de Deus. Abençoe o pão nosso de cada dia, que nossa despensa nunca fique vazia. E o alimento que Deus nos dá, pelo suor do nosso rosto, seja sempre abençoado.
0: Amém.
2: E que o grande de guarda esteja sempre presente na vida desses pais de família.
0: Que linda oração.
2: Agora, tem outra oração, que essa é mais especial ainda.
0: Diga.
2: Ó, meu São José e Nossa Senhora do Carmo, abençoe o padre Reginaldo Manzotti. Aonde quer que ele vá, abençoe o seu caminhar. E por todas as pessoas que pedem a graça, o milagre, a proteção e o livramento, pelas tuas santas chagas, dolorosas e gloriosas, seja abençoada. E que uma gota do teu sangue redentor restaure a nossa saúde, Senhor.
0: Amém. Obrigado. Que linda oração. Obrigado por rezar por mim, filha. Preciso muito.
2: Reze uma Ave Maria. Eu digo mais do que uma Ave Maria. Essa oração Deus colocou no meu coração e eu rezo todo dia pelo Senhor.
0: Ô, filho, eu agradeço demais. É graças à oração de vocês que eu continuo firme, levando adiante essa obra que é de Deus, a obra evangelizar é preciso.
2: E eu sou uma fiel colaboradora, o que eu posso fazer, o jornalzinho que eu não deixo colocar, sendo logazinho para colocar xixi de nenhum pet. Não, é para ser o jornalzinho que você lê e repasse. E eu já tive a oportunidade também de rezar a oração de São José, de Santo Antônio, aqui em Aracaju, que na época foi ele pediu, ele rogar e de alcançar. E o Senhor me pediu para repetir o texto de Santo Antônio para todo mundo alcançar as graças.
0: Olha aí, que maravilha. Mulher de fé. Um prazer ter falado com você. Deus abençoe a todos os motoristas.
2: Que Deus lhe abençoe sempre.
0: Amém. Edileire de Aracaju, que delícia conversar com ela lá de Sergipe. Rádio Cultura FM. O arcebispo Dom Josafá Menezes da Silva de Aracaju. Gente, que tal você pensar em ser um mensageiro, uma mensageira da Capelinha de Jesus das Santas Chagas? Toma essa decisão. Você que recebeu uma grande graça de Jesus das Santas Chagas, ligue agora, aproveite esse intervalo, fale com os nossos atendentes. Você não vai falar com máquina, não. Moças e rapazes estão lá, são preparados para isso. 0800 410 6060. Diga, ó, eu quero ser mensageiro de uma capelinha de Jesus das Santas Chagas. Eu vou para o intervalo e eu volto já. Volte comigo.
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Hoje é aniversário de Dom Jeová Elias Ferreira, da Diocese de Goiás. Também Dom José Genivaldo Garcia, da Diocese de Estância, Sergipe. Aniversário da rádio Alfa FM Nova Era, Minas Gerais. Cambucá FM, Santa Maria do Cambucá, Pernambuco. São José FM de Mafra, Santa Catarina. E TV Evangelizar, canal 31.1, Araguaína, Tocantins. Amado povo de Deus, amanhã, pessoal dos Estados Unidos, ainda temos o último encontro que vai acontecer em Orlando, Flórida. Momento de espiritualidade na Basílica do Santuário Nacional de Nossa Senhora Rainha do Universo. Todos são convidados. Entre em contato, camarotetickets.com.br, amanhã, a partir das 7 horas da noite. Quero falar que o Evangelizar é Preciso Fortaleza será num sábado, claro, dia 31 de outubro. Eu espero que você se organize. Mas quero dizer, a programação é maravilhosa e às 17 horas, missa presidida pelo arcebispo Dom Gregório Paixão, mas as camisetas oficiais já estão disponíveis em todas as lojas Casa Pio de Fortaleza e região metropolitana. 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Gente, por favor, a oficial, né? Por favor, escute esse testemunho. É de Rockland, Massachusetts. Manuscrito e com fotos. Vou mostrando. Retiro. Aqui faz parte do retiro. Sua bênção, Padre. Que a paz de Jesus, o amor de Maria e a luz do Espírito Santo esteja com o Senhor e com todos nós. Padre, no retiro que o Senhor fez aqui nos Estados Unidos ano passado, fomos abençoados com a oportunidade de sermos recebidos pelo Senhor. Naquela ocasião, o Paulo Henrique estava com menos de 4 meses de tratamento de uma leucemia. Foi maravilhoso poder estar com o Senhor, onde o Senhor nos presenteou com um lindo terço de Jesus das Santas Chagas. Hoje, os médicos dizem que graças a Jesus das Santas Chagas, ele está curado. O tratamento ainda é longo, mas sabemos que ele está sim curado, pois todos os dias quando vamos dar os remédios a ele, pedimos que uma gota do preciosíssimo sangue de Jesus seja derramado. Padre, ouço o seu programa todos os dias e rezo o terço com o Senhor, o terço das Santas Chagas. No meu trabalho, gostaria muito que o Senhor lesse esse testemunho, não para me exaltar, mas para que todos saibam que mesmo sendo meros pecadores, onde há um pai e uma mãe de joelhos dobrados, nosso Pai misericordioso e nossa mãezinha não nos deixam desamparados. Padre, sou dos Estados Unidos, mas sou associado da obra Evangelizar é Preciso, com muito orgulho. Eu e minha esposa rezamos o terço de Jesus das Santas Chagas todos os dias. Quero e preciso muito me tornar o mensageiro da Capelinha de Jesus das Santas Chagas. Graça alcançada e graça testemunhada. Eu toco sino, sacristão. Quem escreveu foi Elando Araújo da Silva. Louvado seja Deus. Está aí o filho, o pai, a mãe. Graça recebida, graça testemunhada. Valeu, gente. E vamos juntos agora. Tome o teu jornal do evangelizador. Você escutou? Ah, gostei muito, a Edilene de Aracaju. Não é para colocar pro gato, pro cachorro fazer as necessidades. Eu não tinha pensado nisso, hein? Olha lá. Santa Mônica, Santo Agostinho, rogai por nós. Santa Mônica, Santo Agostinho, levai-me à verdadeira conversão. Santa Mônica, Santo Agostinho, levai-me à verdadeira conversão. Santa Mônica, Santo Agostinho, levai-me à verdadeira conversão. Ó Santa Mônica,
que pela oração e pelas lágrimas alcançaste de Deus a conversão do vosso filho e do vosso marido. Olhai para o meu coração amargurado. Rezo agora por esta pessoa que tantos dissabores e sofrimentos causam ao meu coração e a toda a minha família. Coloca a sua intenção. Santa Mônica, que vossas orações se juntem às minhas, para comover o bom Deus, a fim de que Ele, Deus vivo e verdadeiro, faça com que esta pessoa, por quem rezo, possa voltar ao bom caminho. Santa Mônica, fazei com que o Pai do Céu chame de volta à casa paterna este filho pródigo. Dai-me esta alegria e serei para sempre agradecido. Oremos. Ó Deus, consolador dos aflitos, saúde dos que em vós esperam, que aceitaste misericordiosamente as piedosas lágrimas da bem-aventurada Mãe Mônica, pela conversão do filho Agostinho e do marido Patrício, concedei-nos pela vossa intercessão que choremos os nossos pecados e encontremos as indulgências da vossa graça por nosso Senhor Jesus Cristo, vosso Filho, na unidade do Espírito Santo. Amém. Santo Agostinho, rogai por nós. Santa Mônica, rogai por nós. São Bartolomeu, rogai por nós. E está aqui a imagem que vou mandar para o Filho de Deus, primeiro que eu atendi hoje. O Senhor esteja convosco, Ele está no meio de nós. Abençoai, Senhor, a água, a roupa dos enfermos, as fotos de família, os remédios. E a semana que começa, por intercessão de Nossa Senhora do Carmo, São Pio de Pietrelcina, nos méritos das Santas Chagas, em nome do Pai, do Filho e do Espírito Santo. Amém. Fique com o clipe. Acho que o tema é muito propício hoje. Purificação, ser livre. Evangelizar. É preciso.

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1: Sorriso, alô você cidadão, alô você cidadã, queridos e queridas, sintonizados nesta potentíssima emissora, é a Sorriso FM, é o canal 99.1, pelo qual temos aqui a satisfação de iniciar a edição desta segundona, né, segunda-feira, do programa A Voz do Povo, Sorriso FM, destaque empresarial mais uma vez, nossa gratidão a você. Hoje, 24 de agosto de 2026, é o Dia da Infância, é também o Dia Nacional da Comunidade Ucraniana e ainda o Dia dos Artistas. Aos artistas, o nosso carinho, a você que gosta de crianças, receba também o nosso carinho especial e sejam todos bem-vindos à Voz do Povo. Cumprimentamos junto com a equipe do nosso lado aqui nos estúdios, Milena Moraes, bom dia.
2: Bom dia, Marlene, bom dia, Raíssa, bom dia a todos os ouvintes, uma excelente segunda-feira para todos nós e que tenhamos uma excelente semana também, né? Vamos dizendo aí que a Voz do Povo é transmitida em áudio e vídeo pelo Facebook, na página Sorriso FM 99. Nós estamos ao vivo também pelo nosso novo site, sorrisofm99.com.br. E você também pode baixar o nosso aplicativo gratuitamente aí no seu celular, pela Play Store e pela Apple Store.
1: Por aqui também traz seus cumprimentos na manhã, Raíssa Ávila, bom dia.
3: Bom dia, Marlene, bom dia, Milena. Um ótimo dia para você que está aí do outro lado nos acompanhando e uma semana muito abençoada para todos nós. Eu quero mandar também um grande abraço para quem já está ligadinho através das televisões, TV Cidade Verde, canal 12.1, filiada Jovem Pan e a Rede TV, canal 3.1.
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0: Baixa a umidade do ar nesta região aqui do estado. A umidade relativa do ar variando hoje entre 20% e 12%, com grandes riscos de incêndios florestais e também à saúde. Esse alerta emitido pela Defesa Civil é válido até hoje por volta das 21 horas, até às 9 da noite. E para hoje, sol com muitas nuvens durante o dia, períodos de céu nublado e noite sem nuvens. Temperatura pode chegar até os 36 graus, ali entre as 14 às 16 horas. Zero chances de chuva aqui para nossa região nesta segunda-feira e seguimos na lua crescente. Nesse momento aqui em Sorriso, segundo o Clima Tempo, a temperatura é de 31 graus.
1: Bora lá, é força da peruca com o calorão, né? Muita água, muita sombra sempre que possível, né, moçada? Avançamos trazendo agora com a Milena Moraes as cotações agropecuárias.
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3: Indicadores para esta segunda-feira. Soja disponível R$ 129,40 a saca. Milho disponível R$ 45,20 a saca. Algodão pluma, R$ 130,92 a arroba. Caroço do algodão, R$ 799,09 a tonelada. Arroz cotado em R$ 96,00 a saca. Suíno confinado, R$ 5,00 o quilo. Boi gordo, R$ 320,00 a arroba. Frango vivo, R$ 5,20 o quilo. Ovo branco, caixa com 30 dúzias, cotado em R$ 139,00. Já o dólar, a última atualização às 10 horas, horário de Brasília, a moeda norte-americana estava sendo cotada no valor de R$ 5,15.

0: José William morreu ainda no local do fato. Outras duas pessoas que estavam no carro foram socorridas e já o condutor permaneceu no local.
1: A polícia foi acionada via telefone funcional sobre um acidente na MT-010, próximo à Ipiranga do Norte. De imediato já deslocamos até o local e coletamos informações de que uma estrada se deslocava sentido Ipiranga do Norte, enquanto uma moto se deslocava no sentido contrário. A moto ela acabou evadindo a contramão e colidindo de frente com a estrada branca. O condutor da moto veio a óbito e na estrada o motorista passa bem, enquanto ainda tem duas vítimas que foram conduzidas com vida para o posto de saúde, que elas estavam na estrada.
0: Com o impacto, a moto em que José William pilotava foi consumida pelo fogo. Já o carro rodou na via por algumas vezes e, após isso, capotou, parando em uma vala ao lado da MT.
1: Ele veio, depois da colisão, ele ainda rodou na pista e veio a capotar. Essas informações ainda vão ser levantadas também pela perícia. Sempre bom a gente reforçar, né? A Polícia Militar reforça os cuidados com a pista, os cuidados no deslocamento entre cidades, e é sempre bom prezar pela segurança.
2: Que coisa, hein, gente? Acidentes e acidentes. Daqui a pouco tem mais situações para a gente trazer que acabaram resultando em óbitos também, mas antes nós vamos registrar os parceiros, né, Raíssa?
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2: Hora 10h14 agora, eu disse que houve situações de óbitos e num outro espaço aí de registro também. A nossa equipe acompanhou, né, essa situação da morte de um trabalhador enquanto descarregava um caminhão de toras em Feliz Natal.
3: Pois é, Marlene, muito triste essa situação. Na verdade, essa ocorrência entrou inicialmente para o município de Sinop, porque ficava a região ali de Sinop. Porém, eles viram que seria mais rápido e mais fácil o deslocamento através do Ciopaer, porque no momento em que foram acionadas ainda não havia nem informações do óbito deste homem. Então, como ficaria mais fácil a região ali, o acesso com a equipe do Ciopaer, o Corpo de Bombeiros aqui de Sorriso, que esteve se deslocando até a base e da base foram para esta região de fazendas. Este rapaz, ele estava trabalhando, descarregando o caminhão, quando uma tora se desprendeu, atingindo o corpo inteiro. Ele teve várias fraturas, múltiplas fraturas, e o óbito foi confirmado pela equipe do Corpo de Bombeiros ainda no local do trabalho dele.
2: Vamos ouvir então os detalhes com a fala da autoridade em relação a esse tema.
0: Em uma região de fazendas, em Feliz Natal, um trabalhador morreu no fim da manhã de sexta-feira enquanto descarregava um caminhão de tora de madeira. A região ficava mais próxima a Sinop, porém o transporte seria facilitado através do Ciopaer. Até o acionamento das equipes, não estava confirmado o óbito do rapaz. A equipe do Corpo de Bombeiros de Sorriso auxiliou na ação, mas infelizmente nada pôde ser feito ao chegarem no local. Wagner Galvão já estava morto com múltiplas fraturas.
4: Entrou essa solicitação desse resgate na cidade de Sinop, primeiramente, né? Foi o nosso médico regulador que recebeu esse chamado, onde havia ali informação que um trabalhador que fazia retirada de madeiras ali de tora, né?

0: de uma zona rural, próximo da cidade de Feliz Natal, havia sofrido ali um acidente com madeira. Devido à distância da base do Ciopaer, foi constatado que seria mais rápido, o atendimento a esse trabalhador seria mais rápido se a unidade de Sorriso se deslocasse com os profissionais de saúde até o Ciopaer do que os profissionais ali de Sinop. Então, nosso médico entrou em contato conosco, já solicitou que a guarnição se deslocasse até o aeroporto e, em conjunto com o Ciopaer, nós iríamos realizar esse atendimento a esse paciente. Rapidamente, nós nos deslocamos junto com a guarnição ali do Ciopaer. Levamos ali em torno de 45 minutos até a chegada no local. Era uma zona de mata ali, né, onde foi necessário também um transporte terrestre até o local do acidente. O trabalhador, infelizmente, já encontrava-se sem vida, né? Havia bastante traumatismo pelo corpo deste paciente. Rapidamente ali já entrei em contato com o nosso médico, onde ele já entrou em contato com a Polícia Civil e também com a Politec, que vai dar ali a continuidade nos trâmites.
1: Nosso pesar, não é? Familiares, amigos dessas vítimas de fatalidades. E Sorriso hoje também se despede de Franciele Mesadri, ela que é jornalista, empresária e deixou um legado marcado pela dedicação à comunidade, né? Nesta segunda-feira, infelizmente, recebeu-se aí a informação, a notícia da morte, depois de permanecer por mais de um mês internada em uma unidade de terapia intensiva em decorrência de um aneurisma cerebral, da sorrisense Franciele Mesadri. Durante todo o período de internação, familiares e amigos estiveram reunidos, é claro, em correntes de orações e também esperança pela recuperação. Franciele é filha de Artêmio Mesadri e Neca Mesadri, já em memoriam também a mãe. Fran fazia parte de uma família pioneira na história de Sorriso. Os pais ficaram conhecidos pelo tradicional restaurante Bom Sabor, que durante anos integrou a memória gastronômica de Sorriso, inicialmente ao lado do Banco do Brasil, Avenida Brescancin, e posteriormente em frente à Área Verde Central. Desde jovem, Fran esteve ligada ao trabalho e ao empreendedorismo da família, auxiliando os pais no restaurante. O pai Artêmio também teve atuação comunitária como rotariano e defensor de causas ambientais. Fran era formada em jornalismo, né, pela UFMT, construiu uma trajetória profissional marcada pela comunicação e pela escrita. Trabalhou na antiga faculdade FAES, atuando ao lado dos então diretores Natal da Silva Rego e Sandra Matsuoka da Silva. Além da carreira em jornalismo, também se destacou como empreendedora. A família chegou a mudar-se para Itapema, Santa Catarina, para acompanhar mais de perto o tratamento da mãe Neca, que morreu no ano passado. E em Santa Catarina, Fran deu continuidade ao espírito de empreendedora, criando a rede de lojas Dona Fran. Os amigos dizem que ela deixou uma trajetória aqui em Sorriso, marcada pela alegria e pelo seu sorriso. Velório e cerimônia de despedida ocorrem hoje, das 13 às 18 horas, no Crematório Vaticano Balneário Camboriú, Capela Diamante, BR-163, em Balneário Camboriú, Santa Catarina. Fazemos o registro aqui dessa despedida carinhosa, né? Desejando aí que família e amigos recebam também o consolo do Criador em relação à partida da Franciele Mesadri, que deixa este legado de empreendedorismo, de exemplo, de servir à comunidade sorrisense, também filha de família pioneira em nossa cidade. Hora 10h20, agora vamos para o intervalo, não é? Daqui a pouquinho tem IFMT aqui nos estúdios. Quando tem IFMT, tem boas notícias, não é? Sobre ensino de qualidade, gratuito para você. E ainda hoje, outras várias informações, setor de segurança bastante movimentado nesse fim de semana. Teve acidente grave aqui em Sorriso também, com várias pessoas feridas. Você vai saber tudo isso já já. E destacar que hoje tem presente aqui na Voz do Povo, né? 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Quer concorrer? 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Sorteio no final do programa. Intervalinho, a gente já retorna. Instante só.
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5: Agora 10h25, bora lá, moçada. Vamos falar de ensino superior, vamos falar de IFMT, não é? A diretora do Campus de Sorrisos, Arif Araújo, está aqui com a gente. Já foi combinada na última vinda essa entrevista, né, prof? Bem-vinda, bom dia, que satisfação.
6: Bom dia, muito obrigada por mais uma vez nos dar a oportunidade de ofertar os nossos cursos.
5: Vamos lá, é sempre bom falar de ensino superior gratuito e com a qualidade do IFMT, não é, professora? E dois cursos aqui, eu diria assim, mais que tudo a ver com a região, pedagogia e agronomia.
6: É, a gente está com o edital aberto para ingresso em 2027/1 para os cursos de agronomia e pedagogia. Agronomia é um curso que nós já tínhamos, uhum. E pedagogia é um curso que foi aberto esse ano e já é um sucesso. E foi atendendo uma demanda da sociedade, né? Na Secretaria de Educação, da Câmara de Educação, lá dos vereadores, uma solicitação da Prefeitura também, porque formar profissionais capacitados para a sala de aula é muito importante para o desenvolvimento de qualquer município.
5: Estão,
6: né,
5: com a primeira turma em andamento desde a metade do ano ou desde o início?
6: Desde o início do ano.
5: Então é um ingresso anual só.
6: Um ingresso anual.
5: Tem que aproveitar a oportunidade, por isso que eu já perguntei aqui, né?
6: Dentre aquelas proposições que nós fazemos, né, para o ano novo, já coloquem aí cursar um ensino superior gratuito de qualidade no IFMT. Mas não dá para esperar 31 de dezembro para definir isso, né? Porque as inscrições estão abertas agora.
5: E vai até quando esse período?
6: As inscrições estão abertas até o dia 13 de setembro. Nós temos dois editais abertos. Por que dois editais? Porque existem duas possibilidades de ingresso, ou por nota do Enem, ou por análise de histórico escolar.
5: Nenhum é vestibular, então.
6: Nenhum é prova. Então, o edital 133 é por nota do Enem. As inscrições vão até 13 de setembro. Nós temos 18 vagas para agronomia e 20 vagas para pedagogia nesse edital. O candidato pode colocar o ano que ele desejar para ser analisada a nota do Enem.
5: Pega
6: entre 2010
5: nota, né?
6: E 2025, isso. De 2010 a 2025, o ano que você teve um melhor rendimento, você só precisa indicar o ano. E uma informação importante, quem está hoje no terceiro ano, ainda não tem essa nota, mas no ano passado fez na modalidade trainee, pode indicar também o Enem de 2025 para concorrer por essa por essa categoria. Legal. E os resultados vão sair dia 25 de novembro, matrícula dia 14 de janeiro.
5: Perfeito.
6: E nós temos o edital 134, que é para análise de histórico escolar. Também inscrições até 13 de setembro, 17 vagas para agronomia, 20 vagas para pedagogia. E o que é analisado nesse histórico, né? As notas do primeiro e do segundo ano nas disciplinas de português, matemática, química, física, biologia, história e geografia.
5: Isso para qualquer ano escolar, desde quando? Desde sempre?
6: Não importa quando você concluiu o ensino médio.
5: Foi lá no século passado,
6: pode,
5: vale.
6: Pode ser lá
5: tá
6: em valendo. 1975. Ele ainda esqueci, é válido.
5: Tá valendo, legal.
6: E aí todo esforço que você fez lá atrás para tirar boas notas... pode te dar uma vaga hoje no ensino superior, né?
5: Fantástico isso, né, Zarif? Não tem custo nenhum ou tem custo essa inscrição? Como é que é isso?
6: Como não é prova, normalmente o IFMT cobra taxa de inscrição quando tem prova, porque para fazer a prova é muito caro, para aplicar a prova precisa fazer pagamento de fiscais.
5: Sim.
6: Então, nessa modalidade Enem Histórico Escolar, não tem taxa de inscrição, porque é um esforço só interno para a realização da seleção.
5: Uhum.
6: Então, totalmente gratuita a inscrição e o curso também totalmente gratuito. Lembrando que quem escolher por histórico escolar precisa anexar no ato da inscrição o seu histórico, porque ele será avaliado no momento da seleção. E precisa ser um histórico validado pela escola, né? Precisa da assinatura, do carimbo ou aquelas Sim. assinaturas digitais, mas precisa ser um histórico válido.
5: É frente e verso.
6: Frente
5: tem que lembrar
6: e verso.
5: Disso, que geralmente na frente tem uma parte e no verso a outra, né?
6: E é importante que a gente ainda está no dia 24 de agosto, dá tempo de correr atrás, porque tem gente que tem um histórico lá de 1970
5: Sim.
6: e ele não está legível, né? Então as informações precisam estar claras, senão o candidato é desclassificado.
5: Aí vai lá no estabelecimento que estudou e pede uma segunda via, no
6: Exatamente,
5: caso.
6: Tem tempo para isso.
5: Perfeito, isso é muito importante. Acabaram de mandar aqui uma foto sua falando aqui, o povo tirando a TV lá e dizendo que a agronomia é bom, Zarif, querida.
6: Exatamente, o curso está indo muito bem. Já é um curso que a gente tem ofertado de forma tradicional, né,
5: Sim.
6: aqui em Sorriso. Pedagogia também tem sido excelente. O aluno e as alunas de pedagogia foram sábado lá na Feira dos Bombeiros divulgar o curso. A gente
5: que
6: ficou
5: legal.
6: Tão orgulhoso, sabe? Eles estão vendo a vida deles transformadas por essa oportunidade e quiseram levar essa possibilidade para outras pessoas.
5: Mostrar como é bom voltar a estudar ou seguir estudando, não importa a idade, né, professora?
6: No curso de pedagogia nós temos, de agronomia também, mas no curso de pedagogia de forma especial, nós temos alunos que acabaram de sair do ensino médio e pessoas com 65 anos, todas compartilhando a mesma sala de aula. Isso é extremamente rico.
5: Experiências, né? Vamos pedir licença um minuto para a professora falar dos parceiros, a gente já retoma a conversa aqui.
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8: 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Repito, 66-99984-2805.
5: Hora 10h33, agora a gente segue conversando aqui com a diretora do IFMT Sorriso, Azari Fiaraj. Professora, vamos falar um pouco do mercado de trabalho desses cursos, de como eles estão desenvolvidos. É, agronomia, por exemplo, vocês tinham durante o dia, agora é somente noturno, né? Isso, os dois são à noite.
6: Exatamente, os dois cursos são noturnos e isso foi um atendimento à comunidade, né? No curso de agronomia, nós estávamos tendo dificuldade em fechar turmas. Então, nós estamos aqui, uma instituição pública na capital do agronegócio, e nós tínhamos que fazer 3-4 editais de vaga remanescente e não fechávamos turma. Nossa. E não é porque não existe a demanda, é porque nós sabemos que Sorriso é uma cidade com custo de vida alto, as pessoas precisam trabalhar.
5: Sim.
6: Então, acabavam estudando, trabalhando durante o dia e estudando à noite em uma das faculdades particulares.
5: Uhum.
6: Então, a gente migrou para o noturno para atender de forma mais efetiva a comunidade. E pedagogia acabou seguindo
5: essa linha mesmo.
6: A mesma linha. Quem entrou no diurno está terminando no diurno. Aham. Apesar que muitos pedem para migrar, né? Porque a gente sabe que é difícil conciliar.
5: Sim.
6: E a gente tem que pensar em atender esse público trabalhador, que é a maioria da nossa cidade. Tanto que eu tenho uma novidade muito importante. A partir do ano que vem, se tudo der certo, vai funcionar no campus uma cuidoteca no período noturno.
5: Olha.
6: Então, aquele estudante que é pai, mãe, e às vezes pensa em não voltar a estudar porque não tem onde deixar os filhos, porque a gente sabe que ainda nós não temos creches noturnas no município,
5: sim,
6: então nós vamos ter a cuidoteca para crianças de a partir de 3 anos.
5: Olha,
6: então, vai poder estudar aquelas cenas que a gente vê em sala de aula, do esforço de levar o filho junto. O filho não vai precisar ficar dentro da sala de aula, vai poder ter um espaço adequado, com monitores, com todos os artefatos necessários para que ele fique bem, né? Enquanto o pai e a mãe estudam.
5: Que legal, isso é muito importante. Parabéns pela iniciativa.
6: Obrigada.
5: Você disse, tomara que dê certo, né, professora? É.
6: Só se tiver algum problema na licitação, no andamento, mas as coisas estão encaminhando bem.
5: Vai dar certo, vai dar. Que bom, que maravilha. E o mercado de trabalho para esses dois cursos aqui? Eu sei que o IF trabalha com esse olhar também, já direcionando o profissional, né, professor?
6: Foi muito importante o nosso último planejamento do desenvolvimento institucional, porque a gente ouviu a comunidade e a gente ouviu o Sindicato Rural, a gente ouviu a Secretaria de Educação e outras secretarias, a Câmara de Vereadores, nós ouvimos empresas, para entender dentro do perfil do IFMT, né? Porque a gente não pode ofertar qualquer curso, tem que ser dentro do perfil. Quais eram os cursos que a comunidade tinha demanda? Agronomia sempre disparado, porque nós somos a capital do agronegócio.
5: Sem
6: ainda,
5: dúvida.
6: Né? Uhum. E a questão do ensino estava sendo uma preocupação muito grande da Secretaria de Educação. E também porque muitas pessoas acabam indo só para os cursos em EAD. E nós sabemos que esse tipo de curso, eles podem ser feitos com qualidades, mas a pessoa tem que ter o perfil.
5: Sim.
6: Eu tenho uma aluna da pedagogia que ela pede para a gente sempre imprimir tudo para ela.
5: Uhum.
6: Porque quando passa um artigo online, ela tem dificuldade de ler
5: pra
6: no celular,
5: leitura,
6: no computador.
5: Olha.
6: Precisa ser escrito. Então, uhum, a gente percebe que é uma aluna que não teria perfil para o EAD, né? Tem perfil para o curso presencial.
5: Perfeito.
6: E a gente precisa possibilitar essa alternativa para as pessoas. E na área de educação, o professor dificilmente fica sem emprego, né?
5: Uhum.
6: A gente sabe que é uma demanda,
5: sim,
6: crescente, e principalmente profissionais que são formados pelo IFMT. Os nossos, uhum, alunos de agronomia, no acompanhamento de egresso que nós fazemos, é claro que quando sai com o diploma do IFMT, as portas do mercado de trabalho se abrem com maior facilidade, porque,
5: sim,
6: existe uma confiança
5: Nessa formação
6: que é dada, né?
5: Perfeito. Professor, os cursos vão até que horário à noite? Que horário a que horário?
6: Começam às 7 horas e vão até às 10h30.
5: 19h, 22h30, segunda a sexta. O pessoal poder se organizar, né? Vamos reforçar, então, esse convite. A gente já falou do perfil de quem pode, né? Dos requisitos aí. Tem que ter terminado, obviamente, não é? O ensino médio para poder ingressar no curso superior ou já ter um superior pronto, né?
6: Isso mesmo. Ou, então, os alunos que estão hoje no terceiro ano, por isso a análise do histórico é do primeiro e do segundo
5: já
6: ano.
5: Já podem fazer
6: porque
5: também
6: porque tem
5: essa
6: aluno
5: inscrição.
6: No terceiro ano, pode se inscrever. O site é seletivo.ifmt.edu.br. Existem dois editais, se você quer concorrer por Enem, é o 133, por Histórico Escolar é o 134. Você pode se candidatar para os dois também, acho que essa é uma informação importante, aumenta a sua chance, né, de conseguir ingressar.
8: Pelas duas modalidades ou em dois cursos?
6: Pelas duas modalidades.
8: Ah, entendi, legal.
6: Ou você pode se inscrever no 133 para Agronomia, no 134 para Pedagogia. Mas
8: onde tiver melhor a condição, vai conseguir a vaga, legal.
6: Ou importante. Você pode tentar uma vaga tanto por Enem quanto por Histórico. E as inscrições vão até o dia 13 de setembro, totalmente gratuitas. Lembrando que por Enem você tem que indicar o ano e por Histórico Escolar você precisa necessariamente anexar o Histórico Escolar no ato da inscrição.
8: É o mais importante de tudo isso, né? A documentação vai ser necessária comprovar em algum momento também, né, professora?
6: Exatamente. Aí depois, no período de matrícula, tem toda uma outra documentação que precisa ser apresentada.
8: Muito bem. Na dúvida, pode procurar vocês pessoalmente lá também.
6: Sim. Nesse sábado, nós fizemos plantão no IFMT de manhã. À tarde, nós estivemos na Feira dos Bombeiros. No domingo de manhã, nós estávamos lá na Feira do São Domingos. Durante o dia, em horário comercial, pode ir ao IFMT, na Secretaria Escolar, que a gente passa todas as informações. O que nós não queremos é que alguém deixe de se inscrever por dificuldade no processo de inscrição. Podem contar com o IFMT, que a gente passa todas as orientações necessárias.
8: Bora lá aproveitar essa oportunidade e já entrar com dois pés direitos em 2027, né, professora?
6: Perfeito. Muito obrigada, viu,
8: pela
6: oportunidade.
8: Eu que agradeço. Sempre bem-vinda. Parabéns pelo trabalho. IFMT Sorriso é só elogios. A gente fica muito feliz.
6: Muito obrigada.
8: Vamos para o intervalo, produção. Agora 10h39, quase 10h40 já. Daqui a pouquinho a gente vai falar de oficinas culturais aqui. E também, gente, olha, gravíssima situação de incêndio registrada nesse fim de semana. Deu trabalho para os bombeiros, uma área de vegetação lá no Jardim Aurora. Fumaça tomou conta da cidade, beira de via pública, perto de residência. Perigosérrima essa situação, né? Intervalo, a gente já volta com essas notícias e muitas outras para você. Sai daí, não.
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5: 10h44 agora.
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5: Bora lá, gente. O povo tá mandando recado. Vai mandando mesmo, tá? É hashtag Restaurante Porto Alegre. 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Por conta da empresa lá. Um abraço, moçada do Restaurante Porto Alegre. Final do programa, o sorteio. Agora a gente vai falar de cultura, que cultura é o alimento da alma, eu adoro o tema, o assunto e o trabalho que está sendo feito, principalmente com esse olhar atencioso de levar para perto das pessoas, né? Para isso a gente convidou hoje aqui a secretária Marisa Neto, o secretário adjunto Francisco Guimarães, para falar dessa ampliação, falar de polos culturais, oficinas culturais, né? Então, bem-vindos, Marisa, bom dia.
17: Bom dia, Marlene, bom dia, Raíssa, Milena, o Chico, que está aqui comigo. Para nós que é uma alegria vir aqui poder falar dos nossos polos culturais, das nossas crianças e dos nossos professores.
5: Legal. Francisco também, sempre uma satisfação. Bom dia.
18: Bom dia, Marlene Maria, Milena, Raíssa, Branca na técnica, todos os ouvintes da Rádio Sorrisos. Realmente é um grande prazer sempre voltar aqui e falar de cultura.
5: Então, bora falar do que está indo mais longe para ficar mais perto. É assim, lá no Mário Reiter, né, isso. Marisa?
17: Para nós é uma alegria muito grande. Então, a gente conversa muito com os pais sobre os polos. E quando a gente vê e sente a necessidade daquilo que os pais precisam, a gente procura, né, Chico, levar até eles. E lá no Mário Reiter é isso. O que os pais precisam? Das 7 horas da manhã até as 11. Que as crianças permaneçam conosco nesse horário para que os pais possam trabalhar. Para isso, o que nós fizemos? Ampliamos as oficinas, colocamos bateria, colocamos a trupe tri, que lê lá na segunda e na quarta-feira, porque na terça e na quinta já está preenchido os horários. Uhum. Então, assim, ficou muito legal. Estamos fazendo uma mini biblioteca e uma sala de estudo para nossas crianças. Também levamos a televisão para eles. Enfim, nós estamos reorganizando o Polo Mário Reiter com a estrutura e com a alimentação. Então, hoje a criança vai para lá, ela vai ter o seu café, vai ter o seu lanche, vai ter fruta e vai ter também, antes de sair, o seu almoço. Então, para nós, isso é uma alegria. Poder fazer isso é uma alegria muito grande. Acho que engrandece a nossa alma.
5: Sim.
17: Eu estou muito feliz. Fomos semana passada todos os dias lá. Hoje eu não consegui ir, mas eu fui no Polo Santa Maria, que também vamos falar. E é muito bom fazer o bem para as nossas crianças, para a nossa comunidade.
5: Considerando a condição da maioria das famílias no Mário Reiter, isso é de extrema importância, né, Marisa? De tirá-los das ruas, de ofertar essa possibilidade de contraturno escolar com cultura e com alimento também.
17: Com certeza. Eu acho que é um grande avanço. E agradecemos aqui o nosso prefeito a gente poder fazer isso. Tem que fazer. Uhum. Sabe? É a nossa obrigação. Eu e o Chico estamos ali para resolver os problemas. Então, se é isso que estava faltando no Mário Reiter, nós já temos lá 180 crianças. Com essas novas oficinas e com essa
5: ampliação
17: de horário, com alimentação, eu tenho certeza que a gente vai atingir muito mais. E é isso que nós queremos. trazer as crianças para perto de nós, trazer as crianças para o teatro, trazer as crianças para a leitura, trazer as crianças para fazer balé. Nós temos uma professora Tati lá, ela é fantástica no balé. Então, assim, ó, temos o professor Glenils, um querido, ele dá aula de violão, dá aula de sopro. Então, assim, ó, nós temos já as oficinas. A Tainara, também estamos trabalhando com as mães. Então, assim, ó, o artesanato não é só para as crianças. Ah, também ampliamos o horário para as mães. Legal. E isso vai acontecer também lá no Santa Maria.
5: Que bom. Bora falar, então. Santa Maria é um que vai reinaugurar com ampliações. É isso, Francisco?
18: Verdade. Olha, a gente está muito feliz. Nós agradecemos muito ao nosso prefeito Alei. Também ao vice Acácio, a nossa primeira dama Mara, porque deram o aval, né, Marisa, para que tudo isso acontecesse. É um sonho realizado. Eu lembro que eu passei por uma situação difícil na época como gestor, porque os professores estavam dando aula lá e até me fizeram uma ligação de vídeo, né, para mostrar o barulho dos passarinhos. Mas aí a gente viu aquela realidade ali, não, é uma questão humanitária, nossas crianças merecem, colocamos no planejamento, o prefeito deu o aval.
5: Aí reformou todo o prédio lá, no caso.
18: Não só forrou e climatizou, mas também ali, né, o trabalho que a Carmen faz ali, nos mínimos detalhes, tem móveis novos, pintura nova, cadeira nova, tudo funcionando ali. E, claro, a alimentação também, porque a cultura contribui para essa segurança alimentar, né? Sim. Lá no Mário Reiter, no Santa Maria, enfim, essa vai ser a nossa prioridade para que tudo aconteça. E está, finalmente, só está faltando a gente organizar a data aí para fazer de encerramento da placa.
5: Mas as aulas já têm data marcada.
17: Segunda-feira.
5: Vai ser retomado. Isso já vinha acontecendo, mas sem essa qualidade, é
17: Sim,
5: isso?
17: Sim, nós tínhamos 250 crianças, nós só paramos. E alguns foram lá pro Carolina, que nós temos também um polo lá. Mas eles vão retornar, se
5: Retorna
17: Deus quiser.
5: Retorna agora.
17: Segunda-feira.
5: Ai, que legal. E essa questão da alimentação é específica para esses dois polos ou os demais poderão eventualmente ser atendidos
17: Todos
5: também?
17: Todos os polos nossos, eles já recebem fruta, recebem pão, recebem alimentação.
5: Lanche,
17: sim, tem lanchinho quando eles chegam, tem na hora do recreio, mas não aquela comida
5: substancial de um almoço ou um jantar à tarde.
17: Agora vai ter no Mário Reiter e vai ter também no Polo Santa Maria.
5: Que bom.
17: Então é muito gostoso poder fazer isso. E é direito, né, Marlene? É gostoso ver
5: Sim,
17: isso.
5: Com certeza. A gente sabe, tem famílias que não conseguem hoje ofertar com qualidade essa alimentação pela renda, que está difícil para todo brasileiro, não é? Então, é extremamente importante ofertar isso com muito carinho para esses estudantes. Mas o principal é realmente o acesso à cultura, né? Que faz toda a diferença na vida das pessoas, né?
17: Nós temos tantas crianças que a gente pode falar aqui que já completaram 16 anos, e eu me emociono, porque já estão conosco. Nós temos 5. Que é do polo, é dos polos culturais, e aí eles completam 16 anos e nós, por causa da aptidão deles, por causa do trabalho deles, eles vêm como estagiários, já começam a receber.
5: E vira professor.
17: Vira professor, oh, como delícia. Virou o Anderson, virou professor.
5: Que maravilha.
17: O Anderson é nosso professor de orquestra, hoje está se formando em música, maravilha. E ele veio dos polos culturais.
5: Segue estudando e volta para devolver.
17: Mesma coisa o David, que hoje é nosso maestro, tenho muito carinho por ele.
5: Que bom.
17: E pelo trabalho que ele vem fazendo lá também, tem mais de 300 crianças, só a música, né? A aula de música, que tem a nossa orquestra. Também o David veio o quê? Veio da mãe dele, que é professora, que é também professora de música, que é uma excelente, hoje está doente, se acidentou, mas ela é maravilhosa. E ela leva esse polo com ela e todos os professores. E o David é filho dela. E o Isaac também é filho dela e tem... Eu não sei se o Isaac fez 6 anos, ele toca violino.
5: Aí,
17: então, se vê assim, o crescimento
5: frutinha,
17: no dia a dia.
5: Frutinha alimentada pela árvore mãe, né? Ou pois árvore pai, também. Tanto faz. É legal.
18: E agora, eu lembrei, Marlene, que lá no Mario High teve uma criancinha lá que estava fazendo capoeira, mas ele falou que o sonho dele era fazer bateria porque ele queria tocar na igreja.
5: Olha,
18: bateria.
5: Que lindo. Que bom.
18: Então, assim, é um pedido da sociedade, estamos atendendo. E não só isso, às vezes a pessoa quer fazer, né, teatro também na escola, teatro na igreja, assim como o Piazinho quis fazer a bateria para também tocar na igreja. Mas é uma coisa que a gente leva para a vida adulta.
5: Sim.
18: Né? Você vai
5: independente de seguir
18: isso.
5: Carreira de artista,
18: Exatamente.
5: De músico, é independente. Desenvolve partes do cérebro que são fundamentais para o trabalho. Por mais mecânico que ele seja, a gente tem que ser criativo, né? E é assim que desenvolve. Eu fico, assim, apaixonada de falar do tema em virtude disso. Eu só preciso pedir uma licencinha para vocês para falar dos parceiros. A gente já retoma aqui para falar de vagas, de quem tem interesse, de como é que está esse lado prático da coisa aí.
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5: Opa, opa, deu um ruim aí no microfone seu, Milena.
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5: 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A Marisa e o Chico seguem com a gente aqui. O pessoal mandou pergunta enquanto as meninas falavam. Eu fui ouvindo aqui o Fala Cidadão, querendo saber se tem algum projeto que atenda, né, o Tropical, o Califórnia e o Caiabi aqui em Sorriso. Ou se tem planejamento para isso. Como é
17: nós
5: que
17: temos,
5: é?
17: Nós temos... Eu vou ler aqui as oficinas que nós temos. Nós temos lá em Primaverinha, né? Polo Primavera, que é ali perto da Igreja São José. Nós temos no Carolina também. Nós temos no distrito de Primaverinha, Área Verde, está muito bonito ali perto do bombeiro.
5: Própria Área Verde mesmo.
17: Na própria Área Verde, naquele...
18: Na torre.
17: Na Torre do Saber, que a gente fala mais agora, é um polo lá. Uhum. Daí nós temos no São Domingos, na Escola de Música São Domingos também, no Mário Reit, Rota do Sol, Santa Maria, que será reinaugurado. E temos também, junto com a Escola Geni Forgiarini, lá nós temos também Capoeira.
5: Capoeira.
17: É.
5: Então, a pessoa pode escolher o que fica mais perto nesses pontos.
17: Isso, o que fica mais perto.
5: O plano é atender assim.
17: É atender assim, porque a gente não tem mais espaço físico. O que mais falta para nós é espaço físico.
5: Literalmente,
17: hoje,
5: um salão comunitário, onde possa atender esse tipo de coisa.
17: É
5: uma escola com contraturno disponível.
17: É verdade. É assim que funciona. Nós vamos... Mas nós já estamos vendo isso com a professora Adriana, tá?
5: Uhum, para aumentar, para ampliar isso.
17: Salas, ela tem, talvez ano que vem ela tenha sala de aula sobrando. Ah, e nós já estamos conversando e trabalhamos junto. Uhum. Para que a gente possa trabalhar na escola. Como era uma vez.
5: Ah, entendi.
17: Era assim uma vez. Uma vez nós tínhamos na Poranga.
5: Uhum.
17: Nós tínhamos na escola Geni Forgiarini.
5: Para ninguém ficar desguarnecido.
17: Ficar, então já
5: desloca
17: escola,
5: uma turma lá. Uma oficina.
17: A gente coloca. E nós vamos fazer esse trabalho junto com a professora Adriana, com a secretária de Educação. E a gente conversa muito sobre isso. E a gente já está trabalhando. Por exemplo, a trupe Triquilê hoje, ela está indo no CMEIS.
5: Ela leva para o
17: leva, nós levamos para eles, sabe? E a nossa biblioteca também está em reforma, então a trupe vai para lá.
5: Tudo isso faz parte do trabalho da cultura e de levar a cultura para esses pequenos.
17: Com certeza. E é maravilhoso a gente ver a alegria das crianças recebendo o teatro, né? Então é isso que nós estamos fazendo.
5: Muito bem. Nesse semestre agora, até o fim do ano, além dessa retomada no Santa Maria, é o cumprimento do que já está escrito, não é?
17: Isso,
5: daí
17: isso
5: fim
17: mesmo.
5: Do ano abre para o ano que vem ou só ano que vem para o ano que vem?
17: Final do ano a gente faz as rematrículas das crianças e faz as novas matrículas já. Mas nós ainda temos uma coisa muito importante que nós queremos falar,
5: Vamos lá.
17: É o nosso encerramento. As crianças são lindas e elas aprendem. No final do ano... nós falamos que é o nosso espetáculo de cada polo. Perfeito. Eu me emociono porque os pais não faltam, os pais vão, levam a família. E é lindo, lindo, lindo ver as meninas do balé toda arrumada, com, é tudo nós que damos. Uhum. A roupa, o cabelo, sendo maquiada, as mães ajudam. Aí vem o teatro, aí vem a música e eles dão um show em todas as áreas. Todas as nossas áreas, né, Chico? É maravilhoso, exatamente. É emocionante. Cada polo cultural é o espetáculo.
20: Já tem datas marcadas, já, isso, mais ou menos?
17: Já
20: como
17: tem,
20: é que vai
17: sim.
20: ser? Vai ser
17: quando? Eu só não trouxe aqui agora.
20: Sim, mas vai ser novembro, dezembro.
17: Final de novembro
20: e
17: a primeira semana de dezembro.
20: Muito bem. Então o povo já pode deixar aí na agenda uma data que sempre família prestigiar nessa hora é importante, né?
18: Com certeza. As crianças também esperam por isso. Uhum. E na hora da apresentação elas ficam procurando os pais ali na plateia. Então é muito importante. É o momento onde eles mostram todo o seu talento com toda uma estrutura de espetáculo. Para mostrar o teatro, para mostrar a dança, para mostrar a música, tem que ter toda a estrutura, as cortinas, a iluminação, né? A sonorização de qualidade, porque é um complemento. A técnica complementa o talento que essas crianças
20: Perfeito.
18: Têm. E essa é uma das a função social base da Secretaria de Cultura é essa. Quando o projeto de lei foi para a Câmara, foi para isso mesmo, para a gente atender com total prioridade nossas crianças e adolescentes, assim como o apoio aos nossos artistas locais e a preservação do patrimônio cultural local. Uhum. Mas a base da Secretaria de Cultura, e é uma das únicas nos 142 municípios, onde a base é as crianças e os adolescentes. Outras secretarias, outros municípios, nem atendem criança e adolescente. Uhum. Repassam essa responsabilidade, mas nós fizemos ao contrário, isso está no corpo da nossa lei. Então, nós estamos cumprindo, porque quanto mais crianças a gente atender, menos crianças nas ruas, menos crianças com risco de ser aliciada para outros lados. Então a gente fica muito feliz e emocionado mesmo, porque a criança, além de ser, não é nem o futuro, é o presente. Elas estão fazendo hoje cultura. Uhum. E elas precisam mostrar isso para os pais, o que elas aprenderam durante o semestre. Então vem aí sim o encerramento das oficinas culturais, vem aí praça com Natal, mas também esse é o momento de dizer para os pais, estamos com novidades no Mário Reiter, né, Marisa?
17: Isso.
20: Então vamos confiar. O importante é que os pais também confiem, né?
17: Sabe, eu quero, só lembrei aqui agora, uma vez, em uma das nossas apresentações, nosso encerramento, uma menininha pequenininha, acho que de 4 anos, no balé, toda arrumadinha, ela foi na frente e ela não encontrava o pai. Daqui a pouco ela viu, ela falou, filma eu, pai.
20: No meio do espetáculo.
17: No meio do espetáculo. Filma eu, pai. Aquilo me emocionou e me emociona até hoje, porque elas são a coisa mais linda e nós não faltamos em nenhuma das apresentações.
20: Legal.
17: A gente divide um pouco com o Chico, porque nós temos também a praça,
20: uhum,
17: que vai vir, né, o Natal Luz. Então a gente tem que ir para a praça, temos lá as apresentações e temos os polos. Então, assim, é 15 dias bem corrido para todos nós, uhum, mas a gente faz com muito orgulho mesmo, com muita alegria e com prazer.
20: Sim.
17: Eu vejo o brilho nos olhos do Antônio quando ele faz, quando escreve a história. Hoje é as roupas que já as costureiras, uhum, já estão fazendo. Então, a roupa, as meninas já viram hoje gente fazendo tiara. Então, assim, ó, é agosto, nós vamos apresentar a final de... Já estão fazendo, é 3-4 meses
20: trabalhando
17: de preparação.
20: Vale.
17: Mas é lindo, lindo, lindo, lindo.
20: Em termos de número de vaga hoje, quantos são atendidos mais ou menos no município?
17: Tem mais de 2 mil crianças.
20: Mais então, de 2 mil.
17: Tem. Só, assim, ó, por exemplo, vou falar do polo, que é do nosso lado ali,
20: uhum,
17: que é o Rota do Sol. Nós atendemos 352 crianças, mas nós temos uma lista que ela me passou... De mais de 300
20: esperando
17: crianças.
20: Vaga ainda.
17: Não tem espaço, né, Chico?
18: Não tem espaço.
20: Então precisa de ofertar mais ainda.
17: Ofertar mais e ter mais, ampliar o espaço físico. Esse Sim. é o nosso. É o espaço físico que a gente mais precisa hoje na cultura.
20: Vai funcionar. Gente, eu preciso ir encerrando com vocês, né? Já está na hora também da gente agradecer lá, Rede TV, Cidade Verde, até aqui retransmitir a voz do povo. Vamos seguir com o Sorriso Acontece no comando do colega Ivan. Bom trabalho para a equipe aí, para as equipes de vocês e para os telespectadores e o nosso carinho. A gente segue com a Voz do Povo pelo rádio, pela live até o meio-dia. Chico, obrigada.
18: Eu que agradeço, Marlene. Então, só reforçando para os pais no Mário Reiter, procure a coordenadora Kiane. Estamos iniciando hoje, nessa segunda-feira, teatro, bateria, contação de história através da Triquelê, e nós queremos também dar oportunidade de um reforço escolar ali com a pedagogia, essas coisas acontecendo ao mesmo tempo. E dizer para o Piazinho lá da Capoeira que ele vai fazer bateria, ele vai tocar na igreja dele, e além de louvar, é um talento que ele vai aprender para a vida inteira, né, Marisa?
17: Isso mesmo. Obrigada.
20: Obrigada, Marisa.
17: Obrigada, Rádio Sorriso. por essa oportunidade de poder falar das nossas atividades, dos nossos polos culturais, aqueles que nos enchem de alegria.
20: Sempre
17: muito
20: bom.
17: Obrigada a todos. Agradecer a nossa Secretaria de Cultura, Antônio, a Riva, a Carmen, que hoje lidera, né? Arrumando os polos culturais, comprando tudo que precisa e para reorganizar os polos. Então, parabéns a toda a minha equipe, a nossa equipe. Nós estamos muito felizes.
20: Que bom. Obrigada, gente. Vamos para o intervalo. 11:02, intervalinho, é jogo rápido, a gente já volta. Daqui a pouco tem novidades sobre Polícia Federal em Sorriso. Não é operação não, tá, gente? Dessa vez é atendimento à comunidade, que é muito importante também. Vamos para o intervalo, a gente já retorna com essa novidade e outras várias. O Fala Cidadão aqui dá bombado de recados também. Vou levar para o ar já, já. Sai daí não.
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2: 11:06, bora juntos. Fala, cidadão, tem muito recado chegando, mas tem um aniversariante hoje. Estava lá esperando a gente mostrar a foto, vamos mostrar igual, mesmo que a gente esteja só na live, né, Milena?
3: Além de pescador, é jogador de futebol também, né? Nosso amigo Gustavinho, vulgo Suquitinha, lá do Espetinho. Toda a equipe ouvindo a nossa programação também, né?
2: Parabéns pra ele.
3: E a gente deseja aí um feliz aniversário pra você, Gustavinho. 11 aninhos completando hoje. Que Deus te abençoe hoje e sempre. E que você continue sendo esse menino abençoado, né? Super carinhoso, cuida da irmãzinha caçula.
2: E pescador de primeiro, que é o peixão, tá bonito,
3: porque o peixe
2: aí,
3: dele,
2: né?
3: Na foto tava tá grande, bonito, viu? Parabéns, Guto!
2: Tomara que não seja só conversa de pescador, né, Gustavo? É peixe seu, pescado seu mesmo, parabéns se for, né? Mas parabéns pelo aniversário, brincadeira, tá? 11:08, vamos lá, daqui a pouquinho tem novidade com mais entrevistado aqui, mas eu vou registrar aqui do Fala Cidadão. Esses dias, ouvindo o Procon dar entrevista no horário de 11 horas, o responsável dizia que a Águas Sorriso tinha a responsabilidade de molhar duas vezes ao dia as ruas que estão em processo de instalação de esgoto. Estão fazendo aqui na rua do CEMEIS Criança Esperança. Hoje está irrespirável. Muita poeira, sem uma gota de água para diminuir essa poeira. Tentei ligar no Procon, ninguém atendeu. Já mandei para o Procon, Michel já me deu um feedbackzinho aqui, essa ocorrência, não é? Já está na pauta dos fiscais do Procon para irem lá dar uma olhada, tá, ouvinte? Só para avisar você. Outra pessoa mandou o seguinte: bom dia, tudo bem? Sou monitora de ônibus escolar. Sei que o trabalho de vocês tem grande potencial para poder me ajudar. Hoje é 24, ainda não recebi meu salário, que é de R$ 1.500. Só sobrevivo desse dinheiro e da pensão dos meus dois filhos. A única coisa que temos em casa hoje é mingau e arroz para os meus filhos comerem. Mando mensagem para a empresa, que é terceirizada da prefeitura. Eles alegam que tem mais de 40 dias que a prefeitura não manda nada de dinheiro para eles. Peço encarecidamente que chamem a atenção, pois a nossa necessidade é de desespero. Ela diz: desculpa pelo desabafo, ouço vocês das 4 da manhã, quando entro no ônibus até 1h40, quando chego em casa. Deus abençoe o trabalho. Obrigada, Deus abençoe você, ouvinte. E a gente fez o registro no ar aqui, já estamos encaminhando isso para o setor lá da prefeitura, do financeiro, da secretaria, ou quem de lá possa nos dar um feedback, uma resposta sobre isso, que é de extrema importância, não é, que essas pessoas tenham pelo menos uma resposta decente, porque até onde a gente sabe, para os trabalhadores em geral, a gente sabe que é o 5º dia útil que a legislação prevê de pagamento de salário de vencimento, e para essas terceirizadas teria uma data avançada aí para frente, mas se não me engano é o dia 10, tá? Não é 24, não, nem 30, em fim do mês seguinte, né? Oito dias úteis do mês seguinte, mas já passou, né? Se contar desde o dia 1º para cá, já deu mais de 8 dias úteis. Então, ouvinte, para você, a gente vai fazer o possível para conseguir uma resposta, tá bom? Abrindo o microfone agora para mais um convidado aqui. Se quiser falar disso também, fica à vontade, né? Vereador Vanderlei Paulo, mas a pauta não é esta, né, vereador? A pauta é boa para Sorriso, Polícia Federal. Eu falei antes de chamar o intervalo que não é operação dessa vez, que falou em PF, o povo arrepiou pelo, né, vereador? Bom dia, seja bem-vindo.
4: Bom dia, Marlene, bom dia aos nossos ouvintes, bom dia aqui a Raíssa, bom dia a Milena Branca, né, o Pedro e toda a equipe aqui da Rádio Sorriso, e você que está em casa, sim, acompanhando esse programa, que é líder de audiência aqui na Rádio Sorriso.
2: Satisfação em recebê-lo, vereador. Quais são as boas novas, então, em relação à Polícia Federal para Sorriso?
4: Isso, Marlene. Nós estivemos recentemente na Polícia Federal conversando com o doutor Daniel. A Polícia Federal tem um programa muito bacana a nível nacional, que trata de combater, no caso, a exploração sexual infantil. Ela faz esse trabalho também com muitas investigações, principalmente no âmbito digital. Uhum. E até em função dos problemas recentes que nós tivemos aqui, que é público e notório para todos, inclusive a nível nacional, lá tem um programa chamado Guardiões da Infância, uhum, onde palestrantes, sendo policiais federais inclusive, eles dão palestras, orientações para os nossos professores, para os nossos alunos, né? E é chamado esse projeto de Guardiões da Infância. Então, nós tivemos a Polícia Federal conversando com o doutor Daniel, e ele em contato com a superintendência, em contato com Brasília, ele nos garantiu que após o período

0: eleitoral, Sorriso vai ser o primeiro município mato-grossense a receber os agentes da Polícia Federal, uma equipe aqui muito boa, né? E vai trazer mais algumas questões também ligadas a essa questão de orientação, né? Até mesmo a possibilidade de alguns cachorros da Polícia Federal, que isso interage muito com as nossas crianças treinadas, né?
1: Sim.
0: E eles vão dar aqui algumas palestras de orientação, no sentido de orientar não só os professores, não só aí os nossos alunos, mas também através da imprensa, orientar também os nossos pais para esses cuidados no mundo digital. Infelizmente, no submundo da internet, há uma grande rede de trabalho de exploração sexual infantil. A Polícia Federal está imbuída desse processo. A Polícia Civil fez um grande trabalho, tem feito também aqui no nosso estado. Mas a Polícia Federal, sem dúvida alguma, ela traz realmente todo um arcabouço de inteligência. E a gente entende que não só Sorriso, mas a nossa região precisa desse programa. E a presença da Polícia Federal, que já esteve conosco através da FICO, no qual a nossa Secretaria de Segurança Pública, o nosso município, foi elogiado pelo doutor Daniel, em função dessa parceria, inclusive, que nós temos, Marlene, com a Polícia Federal. Nós estivemos também conversando com o doutor Walter Fonseca, já foi delegado de Sorriso, hoje ele é adjunto na Secretaria de Estado de Segurança. Estivemos com a Secretária de Estado de Segurança, que é a Coronel Suzane Tamanho, e nós também tivemos a confirmação de mais dois delegados para Sorriso.
1: Delegados da PJC aqui
0: no caso.
1: Isso,
0: da Polícia Judiciária Civil. Depois que nós fizemos um desabafo muito forte, que repercutiu também em Cuiabá, nós estivemos lá e até no Hotel Paiaguás, o pessoal falou para a gente, olha, aqui puxaram a orelha do governador Taviano Pivetta, você lá em Sorriso, né? Eu falei, não, nós cobramos aquilo que é direito do município de Sorriso. Sorriso, um município com quase 140 mil habitantes, com três delegados, que cuida de Nova Ubiratã, Boa Esperança e Ipiranga do Norte.
1: São quatro cidades.
0: Exatamente, né? Quatro cidades, Marlene, Lucas, o Rio Verde, lá com cinco delegados. Eu falei, mas não pode, né?
1: Olha, do lado, ainda com a população lado, menor do que a nossa.
0: Exatamente, né? Então nós fizemos aí um chamamento ao nosso governador Taviano Pivetta, as forças, a Secretaria de Estado. E a gente foi bem recebido lá e garantiram para os próximos dias já um delegado para o município de Sorriso. E aí, quando terminar, tem 14 delegados aí fazendo, terminando a academia.
1: A formação.
0: Exatamente, até o final do ano, mais um delegado para Sorriso. Então, a gente vê a importância da nossa imprensa, a importância também de ter coragem lá na tribuna para cobrar aquilo que é importante para Sorriso. Os nossos delegados aqui estão todos sobrecarregados. Além de termos a necessidade de mais delegados, precisamos de mais escrivães, de mais investigadores. E eu quero cumprimentar aí a todos, né, da Polícia Judiciária Civil, em nome da nossa delegada Laísa Tomás, que é Crisótomo, desculpa. Ela que é justamente a nossa delegada aí da vara da mulher. Né, ela foi lá fazer uma abordagem no agosto, aliás, sobre isso. Nós fizemos alguns inquirimentos, ela nos respondeu e a gente entendeu a importância de irmos a Cuiabá fazer justamente essas cobranças, e aí já está o resultado, né, aí pela cúpula da Polícia Judiciária Civil e também da nossa Secretaria de Estado de Segurança. Então a gente faz esse trabalho, se preocupa com a segurança, com o bem-estar das pessoas, trabalha muito e milita na saúde, Marlene, e eu fico feliz também, já aproveitando aqui o momento, para agradecer a administração municipal, porque já está pronto o campo de futebol sintético para atender os moradores do Morada do Bosque. A gente já fez já indicação, busca de recursos também nesse sentido. É uma obra importante que está lá, como a que nós conquistamos também, que foi o ganha-tempo da Zona Leste, o Parque Ecológico da Zona Leste, a Rua Iguaçu ali pavimentada, né? E a gente busca mais parcerias para a Zona Leste. Prova disso são os recursos que eu tenho pedido ao Vani e ao prefeito Alei que inicie logo as obras lá no Mário Reiter, do novo PSF, nível 2, porque os recursos vieram na conta do município, e o Vânio também aí já está se organizando para isso. Mas falei, Vânio, a gente precisa acelerar isso, porque são recursos do ano passado que caíram na conta. Então a gente precisa dar celeridade, porque eu vou no bairro. E a população, Vanderlei, quando que inicia o PSF? Falei,
1: não,
0: gente,
1: pode
0: deixa
1: virar
0: comigo.
1: O ano sem começar.
0: Não pode virar o ano, pode deixar que eu vou fazer essa cobrança necessária. E dizer, Marlene, que eu estive visitando a escola em período integral, que a gente conquistou de 13 milhões de reais no PAC. É muito grato ao governo federal por essa escola tão importante. Está em pleno vapor lá no Monte Líbano 2, que vai atender toda a região do Rota, Santa Clara, período integral. Legal. Então, o vereador compromissado com o município, além de criar leis importantes, de fiscalizar e de puxar a orelha de quem de direito, seja do governo estadual, federal ou municipal, tem que buscar recursos. Então, eu fico feliz quando eu vejo materializado essa escola, se materializando, como as outras ações importantes, a maternidade, graças ao prefeito Alei, ao Vani, e também a nossa participação junto ao Fábio, que também são recursos federais, está aí a nossa maternidade atendendo as famílias. E, Marlene, como é bom ouvir das mamães o bom atendimento que lá também é feito. Então, a gente segue nessa caminhada. Pedi agora a UPA 24 horas para o distrito de Primavera, é um distrito a 60 quilômetros de Sorriso. Claro que se não puder estender até as 24 horas, mas estender mais, Vânio, né, pelo menos para meia-noite. E a gente segue, sem dúvida alguma, de olho nessas questões para atender bem a população. A gente é líder do governo e sempre deixei claro para a lei, eu quero ser líder do governo, mas também eu quero cobrar aquilo que a população nos pontua e nos cobra. E também tem cobrado lá a reforma dos dois PSFs, lá do Jardim Primavera e do Jardim Bela Vista. É um PSF que está extremamente pequeno. Tem gente, tem agente comunitário de saúde que entra, o outro tem que sair para conseguir acessar ali os computadores. Então, o Vânio também está sendo sensível a isso. Veio recursos federais para isso, para essas reformas, né? E assim que esses recursos, no caso, estiverem disponíveis, eu tenho pedido ao Vânio que dê uma atenção para lá, como também já está fazendo ali no PSF do São Domingos e do Vila Bela, reformas. Eu quero pedir à população do São Domingos um pouquinho de paciência, porque eles estão indo lá para a Morada do Bosque, fica um pouquinho ali distante. Uhum. Mas essa reforma é importante, Marlene, para atender bem, no caso, a nossa população da nossa querida São Domingos, nosso querido Vila Bela. E eu só, em breve, ter um PSF ali no Vila Bela, que é uma região que cresce muito com o Morada do Bosque, 1, 2, 3 ali. Uhum. Um Morada do Bosque, um PSF para atender o Vila Bela e o Morada do Bosque ali, 3, de repente, junto com o Novo Horizonte. Até porque a gente tem um PSF classe 1 ali, no Nova Aliança, mas é uma região que cresce muito, a minha querida Zona Leste, e a gente precisa sempre dar atenção especial, como também outras regiões de Sorriso. Então, a gente segue trabalhando, buscando recursos, Marlene, contribuindo com o desenvolvimento de Sorriso. Tenho pedido já, através de ofício ao Ministério da Saúde, mais agentes comunitários de saúde. Isso é um programa federal.
1: Só um minuto, né, vereador. Eu preciso, sim, só chamar os parceiros aqui. A gente volta com o senhor, pode ser? Um
0: tá
1: minutinho?
0: Ótimo, Marlene.
1: Vamos
0: tá
1: falar
0: ótimo,
1: aqui,
0: querida,
1: rapidinho dos parceiros. As meninas estão esperando aqui.
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1: 11h20, obrigada, meninas. Vereador, obrigada pela paciência aqui. O senhor falava dos agentes de saúde, vou retomar. Enquanto as meninas falavam aqui, eu fui ouvindo o Fala Cidadão, mas vamos voltar com a sua fala aqui. O senhor disse que está pedindo mais agentes para Sorriso, é isso?
0: Isso, Marlene. Apesar que nós já obtivemos 70 agentes comunitários de saúde com esse governo federal, além de muitos investimentos.
1: Hoje são 70. E
0: ganhamos mais 70.
1: Mais 70.
0: Temos mais, acho que de 120, 130 agentes comunitários de saúde. Se eu não me falha a memória, de repente até um pouco mais. Uhum. Mas assim, ainda áreas descobertas. E como esse é um programa federal, o Ministério da Saúde precisa autorizar.
1: Sim.
0: Em conversa com o secretário Vânia, ele já fez a solicitação lá. E nós estamos fazendo gestão lá, junto com o deputado Emanuelzinho, com o senador Fávaro, no sentido de sensibilizar o Ministério da Saúde para que possa liberar mais agentes comunitários de saúde para o município de Sorriso. O agente comunitário de saúde é aquele que está na ponta e, portanto, é uma pessoa importante, porque com os dados que eles, no caso, informam, o próprio Ministério da Saúde, é que, no caso, define os repasses de recursos na saúde
1: que são repassados
0: para o nosso município. Perfeito. Através das políticas públicas. Uhum, e falando do assentamento Jonas Pinheiro, a grande expectativa do levantamento de 57 quilômetros lá no assentamento, nós tivemos uma boa notícia essa semana, que o maior problema, Marlene, chama-se cascalho. Pensa numa dificuldade, uhum, que é arrumar cascalho, você às vezes arruma distantes, e graças aí ao trabalho do Lucas, do próprio Edilson, de outras pessoas envolvidas, a gente já tem a definição agora de cascalheiras. Isso também estava atrasando um pouco esse processo, uhum, né? Em função de que como é que começa se não tem cascalho para a gente, sim, movimentar. Então, a boa notícia aí para os moradores do assentamento Jonas Pinheiro foi a definição já das cascalheiras. A gente teve a reunião lá, ainda estava avançando esse processo, mas praticamente agora sacramentou, com um valor mais acessível para que a gente possa atender. Eles passaram de milhares de cargas lá, né? E também o processo, acho que essa semana, no máximo a outra, finaliza na questão da definição da empresa. Estava bem avançado, acho que já mata esses próximos 10 dias. E aí sim, Marlene, a gente espera já nesses próximos dias aí iniciar esse processo do levantamento de 57 quilômetros. Sei que os moradores estão ansiosos. Vocês que já trabalharam na área pública, quase todos aqui trabalharam, sabe como é complexo. Quando às vezes está tudo certo, falta um detalhe, o cara desiste lá da cascalheira, você tem que buscar outra. Não é fácil. Mas dizer que a gente segue atentos aqui, acompanhando todas as secretarias, viu meus amigos aí do Jonas Pinheiro, e a coisa segue andando. Estou muito feliz, em breve inicia esse processo do levantamento das estradas. No mais, agradecer a vocês, mulheres. Vi aqui que a minha querida Marlene está de lilás aqui, está vestida de roxo, né? Nós estamos, Marlene, no meio das mulheres, dizer, claro, a todas as mulheres, homens, o problema às vezes não estão nas mulheres, mas a gente reconhecer que a gente precisa valorizar a mulher, evitar as violências, porque hoje as leis são rígidas. Então tome cuidado, vamos valorizar as nossas mulheres, vamos cuidar, né, porque a gente sabe da importância da mulher. Teve uma campanha maravilhosa ontem, quero cumprimentar a Mari e toda a equipe da Senfa lá no nosso querido Parque Ecológico. Parabéns a todas as mulheres, cumprimenta todas, em nome da Milena, da Marlene, da Raíssa, da Branca, da Carol, as mulheres sorrisenses, que a gente avance sempre sendo firme, contribuindo para o desenvolvimento de Sorriso no nosso país. Obrigado, Marlene, um abraço a todos.
1: Obrigada, vereador. Para o ouvinte que mandaram recados, ouvintes, né? A gente vai repassar tudo para o vereador aqui. Escola do Santa Maria estão cobrando, pedir para ele dar uma olhada para nós e depois mandar um feedback das respostas. Tem um córrego sendo desviado aí, que o povo está reclamando bastante, não é a primeira, vou lhe mandar tudo isso, pode ser?
0: Tá combinado, Marlene. Obrigado à população pela confiança.
1: Quer falar, Milena Moraes?
3: É só acrescentar, né? É mais que um cuidado, né, vereador? É uma questão de consciência mesmo, né? Nada justifica a violência contra a mulher, né?
1: Perfeito. 11h25, vamos para o intervalo, né? A produção está me esperando ali. Rapidinho, a gente já volta. E aí, vamos falar de queimada, gente. Foi feio o negócio. Mandaram foto agora cedo, tá, que é só fumaça no céu nessa região que queimou aí do Jardim Aurora esse fim de semana. Gente, o fogo não começa sozinho, não, tá? Vamos assumir a responsa. A gente já volta para falar disso e outras situações.
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1: Vamos em frente, né, moçada? Olha só. Área de vegetação no Jardim Aurora voltou a ser alvo de incêndio nesse final de semana. Mobilizou corpo de bombeiros, brigadistas, além da canseira, não é? Nessas equipes que já estão com atoladas de trabalho, ainda tem todo esse prejuízo com o meio ambiente. Vamos ouvir, a Raíssa acompanhou essa situação e traz os detalhes.
11: Novamente, uma região de mata no bairro Jardim Aurora, em Sorriso, voltou a ser incendiada na tarde desse domingo. Desta vez, o fogo tomou grandes proporções e assustou moradores de toda a região. O Corpo de Bombeiros esteve no local com equipes reforçadas.
12: Por volta das 14 horas, nós fomos acionados para esse incêndio. É muito provavelmente alguém ateando fogo nessa região. O incêndio já começou com grandes proporções, né? E a gente mandou todas as equipes para cá. A Prefeitura Municipal de Sorriso, através da Secretaria de Infraestrutura, também mandou equipe para cá. E a vinda dessas equipes nos apoiou no combate a esse incêndio e agora nós estamos encerrando o combate a essa área queimada aqui.
11: Hoje, a Secretaria de Segurança de Sorriso conta com tecnologias que poderão identificar se de fato o incêndio está sendo criminoso.
12: Sim, através da Secretaria Municipal de Meio Ambiente há um esforço para fazer a responsabilização. Então todos os incêndios nossos, eles são encaminhados para a Secretaria Municipal de Meio Ambiente, que vai atuar aí na parte de responsabilização, né? Então todo mundo que teve foi atingido pelo fogo, vai ser responsabilizado, vai ser buscada a responsabilização para a gente poder também colocar um controle nesse tipo de atitude.
11: Além do Corpo de Bombeiros, várias pessoas atuaram em conjunto para conter as chamas, entre brigadistas e também caminhões-pipa solicitados. Este período seco e queimadas constantes tem sobrecarregado as equipes.
12: Deixa eu até aproveitar a oportunidade para a gente destacar muito a atuação da Prefeitura Municipal de Sorriso, né? Hoje é um domingo aqui. Nós, bombeiros militares, estamos de plantão, mas a Secretaria de Infraestrutura está com os caminhões-pipa aqui, que são pessoas que foram acionadas na folga, podiam estar no seu descanso, em casa, mas eles vieram nos apoiar, fazer também um destaque aos moradores aqui da região, porque todos os moradores saíram de casa, vieram nos apoiar, nos ajudar. Os bombeiros militares que estão trabalhando aí há mais de 30 dias em regime de escala bem mais pesada para manter o combate aos incêndios. Hoje nós tínhamos aí, em média, quase 20 pessoas entre bombeiros militares, profissionais da Defesa Civil Municipal, que nos apoiaram no combate ao incêndio. Então é muito importante nesse momento fazer um destaque ao trabalho do Corpo de Bombeiros, da Secretaria Municipal de Infraestrutura com os caminhões-pipas, da população de bem, porque existem cidadãos de bem, graças a Deus, muitos cidadãos de bem que estão nos apoiando no combate aos incêndios. É, a Defesa Civil Municipal, que é um parceiro excepcional no combate aos incêndios, e reforçar, destacar que o Corpo de Bombeiros vem conseguindo fazer os combates, vem conseguindo ter sucesso nas ações, graças a esses parceiros, né? Então a gente tinha hoje aí mais de 4 caminhões de combate a incêndio atuando em toda a área aí, viaturas da Defesa Civil, a Secretaria de Infraestrutura aí com seus motoristas aí, que eles não são brigadistas, não são bombeiros, não são profissionais de Defesa Civil, mas eles são pessoas que têm vontade e vêm na folga aqui nos ajudar a trazer demanda de água pra gente, que é fundamental. Então, destacar esse trabalho, destacar o trabalho dos bombeiros e dos brigadistas civis que estão dentro do quartel. São pessoas que estão aí colocando sua vida em risco para tentar proteger linhas de transmissão de energia, para que nenhuma casa fique sem energia no momento em que um vândalo aí, um marginal, coloca fogo num terreno e está protegendo a linha de transmissão de energia, linha de internet, está protegendo aí também contra a fumaça que pode atender as casas aí. A Secretaria Municipal de Saúde já fez uma campanha para atentar a população sobre os riscos dos incêndios com as fumaças, mas a gente reforça, né? Vamos ter o foco na população, que ajuda, né? Fica o agradecimento do Corpo de Bombeiros. Nós estamos num período crítico, a gente tem fenômenos aí meteorológicos extremos, temperatura alta, condições climáticas bem propícias para o incêndio, e a gente ainda conta com pessoas que são de má fé, má índole, que estão colocando fogo nessa região. Mas a gente tem pessoas de bem, né? Então, tivemos moradores aqui da região que nos apoiaram no combate aos incêndios. Fica o nosso agradecimento. Fica um destaque aos bombeiros, aos motoristas da Secretaria de Infraestrutura, ao secretário Milton Guerra, que já tem um mês que eu ligo para ele quase todos os dias. E ele me atende, é sábado, domingo, em qualquer momento. Mas é muito importante a gente destacar esse apoio das pessoas de bem.
1: Bem, obrigada pela informação, parabéns pelo trabalho e puxão de orelha para os causadores de fogos, foguinhos, incêndios, incendinhos. Gente, vamos ter bom senso e juízo, tá? É fogo morro acima, água morro abaixo, ninguém tem controle. Isso é ditado popular dos antigos, não tem como segurar. E aí você largou a coisa, menino, pode te atingir depois na volta aí. Toda a situação que se emite para o universo tem um retorno, né? Isso não é porque eu quero que seja assim, é uma lei da física, não tem como, a energia bate e volta. Então, prepare-se para o retorno, você que está sendo tão irresponsável a ponto de não prestar atenção no que bota fogo aí, bota fogo no mundo numa época dessa, né? 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
1: Obrigada pela informação, Gilmar. E aqui a gente já segue falando dos demais parceiros, né, meninas?
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1: Bora juntos, 11h37, tem mais informação chegando aqui, não é? 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Colisão entre motocicleta e pedestre deixou 3 pessoas gravemente feridas. Múltiplas fraturas registradas pelos socorristas nessa situação. A Raíssa esteve lá, acompanhou e traz os detalhes.
2: 3 pessoas precisaram ser socorridas ao hospital regional no fim da tarde de domingo. Todas com registro de fraturas pelo corpo. Após um grave acidente de trânsito registrado na rua Iguaçu, o corpo de bombeiros chegou ao local com 2 unidades de resgate.
13: A guarnição do Corpo de Bombeiros, né, foi acionada via 193 para atender aparentemente 3 vítimas de acidente de trânsito, né, envolvendo 1 pedestre, né, e 2 motociclistas. Né, ambos estavam na moto, 2 na moto. Ao chegar no local, foi encontrada 2 vítimas bastante graves, né, com múltiplas fraturas, ambas as vítimas, né, sendo o pedestre e o condutor da motocicleta. Havia um menor que estava na garupa da moto, esse estava consciente, né? É orientado, possuía somente uma fratura no braço esquerdo.
2: Entre as vítimas do acidente estava um homem com ferimentos mais graves. O garupa da motocicleta se lembrava brevemente do que aconteceu.
13: Esse senhor, que aparentemente ele era um pedestre, né, que foi acabado atropelado pela motocicleta, né, o estado dele está mais grave, né, está com TCE grave, múltiplas fraturas, sendo perna, braço, né, fratura de crânio também. E a outra vítima, que era o condutor da moto, também apresenta múltiplas fraturas, estava mais agitado. Tá? Esse da motocicleta, e a guarnição realizou o atendimento no local de ambas as vítimas, né? Contamos com o apoio de 2 unidades de resgate do Corpo de Bombeiros. Após o atendimento no local, fizemos mais atendimento dentro das unidades de resgate, e depois via MAIC, médico regulador, encaminhou ao hospital regional.
1: Olha, tem mais acidente ainda daqui a pouco, gente. Nossa, tá tão complicado isso, né? Loucura. Agora é a hora do rush no trânsito, então você que tá no trânsito, vá com a gente, com muita calma, né? Tá nos dando uma carona aí, devagar o condor, que o santo é de barro, é assim que fala, né, gente? Muito cuidado aí, tá? Porque o trânsito tá complicado em Sorriso. A gente vai pro intervalo agora e volta daqui a pouquinho. Enquanto isso, você vai mandando seu recadinho aí, tá? Daqui a pouco, próximo bloco... Já é o sorteio, é o último bloco daqui a pouco. Hashtag Restaurante Porto Alegre, nome e telefone para você concorrer a esses 2 almoços já já. E outras matérias várias de segurança pública daqui a pouquinho também. Não sai daí, já voltamos.
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4: 11h43 agora. Bora lá, a gente vai junto até meio-dia aqui, não é? Tem muita notícia ainda, vamos deixar a musiquinha para depois, né? Vamos lá. Homem ficou ferido ao cair de motocicleta. Essa é, não, é 1955, tá, produção? Antes de eu chamar a matéria, eu preciso informar aqui para a gente não ficar no vácuo, né? O homem ficou ferido ao cair de motocicleta depois que um veículo fechou o seu lá na Avenida Claudino Francio. A Issa Ávila esteve lá também, acompanhou e traz os detalhes.
5: O motociclista foi fechado por um veículo enquanto trafegava pela Avenida Claudino Francio, em Sorriso, na tarde de sábado. Diante da situação, o piloto foi jogado para uma ribanceira e foi constatado uma fratura fechada em uma das pernas durante o atendimento do Corpo de Bombeiros, que resgatou o homem, o retirando do local de risco e posteriormente o encaminhando ao hospital regional.
6: A priori havia entrado como uma queda de moto. Quando a guarnição chegou no local, foi identificado através da própria vítima, ele relatou para nós que um veículo que estava trafegando na mesma via veio a fechar ele. Ele acabou colidindo com esse veículo e caindo ali numa região próximo da faixa de rolamento. Mais um pouquinho seria ali, né, uma ribanceira, mas ele acabou caindo sentado, ficou ali no local aguardando o resgate. Nós conseguimos identificar uma fratura fechada na perna direita dessa vítima, tanto que nós fizemos ali mobilização entre as guarnições para conseguir primeiramente retirar ele do local de forma segura e posteriormente realizamos ali toda a imobilização do membro fraturado e dessa vítima conforme o nosso protocolo de trauma. Dentro da nossa unidade de resgate, ali repassei o caso para o nosso médico regulador, ele nos solicitou ali a realização de analgesia, né? Então administramos medicamento para dor para esse paciente e trouxemos ele conforme a regulação ao hospital regional.
5: As autoridades sempre reforçam o cuidado ao pilotar motocicletas ou conduzir veículos. A atenção no trânsito deve servir para você e também para o próximo.
6: Reforçamos aí, né, a todos que trafegam, que respeitem os limites de velocidade das vias públicas, respeitem as leis de trânsito. Estamos aí no final de semana, então se você for beber, não dirija, acione um Uber, né? Não pegue aí a direção de algum veículo se você fizer ingesta de bebida alcoólica, porque isso pode custar tanto a sua vida quanto a de outro.
4: Bora lá, agora 11h46, a gente segue por aqui na Voz do Povo, não é, moçada? E olha só, um homem foi esfaqueado em um bar após um desentendimento. Ele disse que tentou defender a mulher durante uma discussão e por causa de música. Passei aí, né, produção? Vamos ouvir.
5: A noite de domingo foi movimentada para a equipe do SAMU de Sorriso, no bairro Rota do Sol. Um desentendimento em um bar terminou em tentativa de homicídio. com um homem encaminhado ao hospital regional. Outra mulher também ficou ferida durante as agressões. Ela que teria desferido os golpes de faca e acabou presa ainda no local. A suspeita tomou atitude após ser atingida por uma bicicleta.
7: Chegamos lá, a vítima se encontrava deambulando, consciente e orientada, mesmo ali apresentando duas perfurações, uma no braço, uma nas costas. O mesmo estava estável. A gente conduziu ele aqui para o Hospital Regional de Sorriso, conforme a orientação ali da central nossa de regulação.
8: Então, fomos solicitados para dar apoio ao pessoal do SAMU, né? E eles foram solicitados sobre um esfaqueamento. Chegando no local, a suspeita já estava sentada na calçada e ela nos informou que o vizinho dela, né, teria partido para cima dela, de primeiro momento, né? Em conversa com a esposa da vítima, ela nos relatou que eles estavam em um bar, né, mais cedo, e por conta de uma discussão, por conta de música, né, ela se exaltou e partiu para cima dela. E o marido, para defendê-la, né, foi para cima da suspeita. E aí iniciou-se ali uma luta corporal de princípio. Ela foi até a residência dela, buscou uma faca, né, em posse dessa faca, partiu para cima da vítima e desferiu dois golpes de faca, né, atingindo aí as costas e o braço dele. E nessa investida que ela deu com a faca, a vítima jogou uma bicicleta nela, onde também ela está lesionada, né, está ali na UPA para ser atendida.
4: 11h48, obrigada pela informação, Raíssa. Bora falar dos parceiros, né?
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4: 11h50, ainda em tempo, não é? Tem mais segurança pública. Um homem invadiu residência e agrediu amigo após um dia de bebedeira. Acabou encaminhado ao hospital regional. Matéria também da Raíssa Ávila.
5: Homem de 42 anos foi socorrido pelo SAMU na noite de domingo após ter a residência invadida por um amigo de bebedeira e ser agredido. A própria vítima relatou que ambos estavam bebendo e, em determinado momento, decidiu que era hora de ir para casa. Porém, ao chegar na residência, o amigo invadiu e passou a agredir o rapaz.
7: Segundo informações repassadas pelo mesmo, eles estavam bebendo num bar, ele e esse amigo, e ele foi embora. Quando ele chegou em casa, ele visualizou esse amigo chegando na residência já golpeando ele. Ele não conseguiu verificar com que foi golpeado, né, com qual objeto, só que ele teve vários cortes na cabeça, com bastante sangramento ativo ali, na face também. A gente realizou o curativo ali das regiões, realizada analgesia e transportada aqui para o hospital regional. O que estava fazendo uso de bebida alcoólica junto com seu amigo, que é esse colega que acabou agredindo ele na sua residência. Só cortes profundos ali na região da face e do crânio.
5: A vítima foi socorrida sem fraturas, apenas com cortes profundos. E mesmo com os ferimentos, ele aparentava estar bem alegre.
4: 11h52 agora, tem mais informação de segurança pública ainda. Esta distrito de Primaverinha, olha, homens se passam por policiais militares, invadem residência, eles fizeram uma família refém e fugiram depois de uma troca de tiros. Vamos ouvir os detalhes também com a Raíssa Ávila.
5: Era por volta das 20 horas de sexta-feira quando a polícia militar foi acionada para se deslocar até o distrito de Primaverinha. Uma mulher ligou no 190 informando de que sua nora estava escondida no banheiro de uma residência e relatava que estava ocorrendo um assalto no local. E lá havia dois homens armados mantendo os moradores como reféns. Imediatamente, equipes policiais foram acionadas, Força Tática, Cavalaria e militares do 12º Batalhão, que chegaram ao local rapidamente. Uma das vítimas relatou que todos estavam na área externa da casa quando foram surpreendidos por duas pessoas que usavam roupas pretas e estavam com o rosto coberto. Os suspeitos se passaram por policiais e determinou que todos adentrassem na residência. No interior do imóvel, os suspeitos anunciaram um assalto, subtraindo uma aliança de ouro, três celulares e chaves de uma caminhonete. Eles ainda insistiram para que entregasse chaves de outro veículo que estava estacionado em frente da residência. Ainda conforme informações da vítima, um homem se aproximou do veículo estacionado e, em posse de uma arma de fogo devidamente registrada, verbalizou para que o suspeito se rendesse, porém foi efetuado disparos de arma de fogo. Houve registro de troca de tiros, acertando um dos veículos. Os suspeitos fugiram do local a pé, sentido uma região de mata próxima à BR-163, e até o momento não foram localizados.
4: Pois é, que coisa, hein, gente? Complicou a vida. Bora lá, produção, ainda tem tempo, então vamos para quê? Vamos para o sorteio, né? Restaurante Porto Alegre. Quem mandou hashtag Restaurante Porto Alegre tá na listinha do nosso sorteador.
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4: Bora lá, saindo do primeiro almoço para final de telefone 5787. É, Maria Freitas, a gente vai mandar um recadinho para você, tá, Maria? Parabéns, você ganhou. Deixa eu rodar de novo aqui porque tem mais um almoço, Restaurante Porto Alegre, para quem mandou aí hashtag Restaurante Porto Alegre, nome e telefone. Final do telefone da segunda pessoa ganhadora, 1925. Vanessa Cristina, pode passar aqui na recepção as duas, Maria Freitas e Vanessa Cristina. Vanessa é lá do Rota do Sol, ela colocou aqui o seu endereço também, né? Um abraço, Vanessa. Obrigada, ouvintes, tá? Se você não ganhou, não fique triste, você tem muita chance, daqui a pouquinho aí, amanhã, depois, né, Milena? Sempre tem mais.
11: Isso mesmo, eu tenho uma notícia bem legal. Amiga. A gente trouxe aqui aquela vez o Davizinho para a compra da cadeira.
4: Ah.
11: E conseguiram, né, comprar a cadeira, fazer todas as adaptações. A gente vai ver se consegue trazer ele aqui na rádio, inclusive, para mostrar a cadeira, mostrar ele já usufruindo aí, tendo uma qualidade de vida melhor.
4: Que legal.
11: Então, desde já, agradecer todo mundo que participou com a gente, né, daquela rifa que a gente trouxe aqui na rádio. Ajudamos a vender, teve um monte de gente que colaborou com a gente, inclusive o Pastor Gal. Cedendo aí o brinde principal, o prêmio principal, né?
4: Uhum.
11: E aí demorou um tempo porque saiu de fabricação que a gente ia comprar a cadeira.
4: Uhum.
11: E aí foi feita uma adaptação e agora tá uma alegria total. Inclusive, ele já fez hoje a fisioterapia na cadeira.
4: Que bom, parabéns, né? Que legal. Muito bem, parabéns para quem participou da campanha também, né?
11: Notícia boa, né? Como
4: claro.
11: O pessoal sempre fala, a gente só traz... Não, a gente traz notícia boa também, essa é uma delas e a gente fica feliz também.
4: Tem que ficar, com certeza, não é? Com a Central Técnica da Branca Moraes, o Pedro Henrique no apoio, com as edições e as imagens, a Voz do Povo de hoje fica por aqui, retorna amanhã a partir das 10.
5: Tchau, tchau, pessoal. Boa segunda-feira e até amanhã.
11: Boa segunda-feira, bom início de semana, a gente volta amanhã, se Deus quiser.
4: Que assim seja, né, moçada? Bora lá, gente linda. Vamos fechar com o comentário do dia. O Alexandre Garcia tá chegando já para trazer as informações para você. A gente volta amanhã, se Deus quiser. Uma fantástica segunda-feira, é o que eu te desejo.

0: agora é mais do que oficial. O juiz americano agora está informando que não houve um erro, não houve um engano no registro falso de entrada de Felipe Martins nos Estados Unidos. Não foi engano, foi fraude. O juiz, que trabalha muito contra a corrupção dentro do governo, então ele acha que alguém foi corrompido para fazer isso. E o juiz disse mais, que ele vai investigar para saber quem foi que fez e quem mandou fazer. O gravíssimo é que foi nessa falsidade que o ministro da Suprema Corte do Brasil, Alexandre de Moraes, se baseou para prender preventivamente o Felipe Martins. O juiz do Distrito Central da Flórida disse: é falso e prejudicou uma pessoa de forma considerável. Agora o governo reconhece a falsidade e a gravidade disso. Martins foi preso por isso e tem o direito de saber como isso aconteceu e quem deu causa a isso. O advogado de Martins diz que essa verdade aparece graças ao jornalismo corajoso e independente. Tornou possível que o mal fosse cortado. Quem é o jornalismo corajoso e independente? Certamente vocês não viram. Talvez, se vocês acompanham nos lugares errados, nunca viram, né? Mas eu vi na Gazeta do Povo, eu vi na Oeste, eu vi em alguns órgãos aqui, inclusive nos quais eu estou presente, mas em outros não. Que vergonha, né? O nome do juiz é Gregory Presnell. Ele foi nomeado lá pelo Clinton, Bill Clinton, democrata. Não tem nada a ver com Trump. Houve um registro falso. Se for interesse do governo dos Estados Unidos para prejudicar alguém, porque se é um oficial do governo americano, vão atrás. Isso é gravíssimo. É segurança nacional para os Estados Unidos. Quem fez essa entrada e onde quer que resida, será responsabilizado, mesmo que resida no Brasil. Ele foi preso em fevereiro de 2024. Interessante que a inserção foi em maio de 2024 e foi à noite. Foi uma inserção à meia-noite, outras 10 da noite, né, de alguém que estava lá dedilhando o teclado do computador. 20 nomes estão sendo investigados. É uma questão de segurança nacional dos Estados Unidos, mas eu me pergunto, peraí, isso é uma questão muito séria para a Procuradoria-Geral da República aqui, para o Paulo Gonet, porque o ministro do Supremo foi enganado por isso. Quem enganou o ministro do Supremo? Isso é gravíssimo. Tem que investigar, sim. Ele cometeu um erro crasso, baseado numa prova falsa ou num indício falso. Não foi nem prova. Embora tenha recebido, embora o ônus da prova tenha ficado com Felipe Martins, que ele demonstrou que estava no Brasil, que foi daqui para Curitiba, de Curitiba para Ponta Grossa, mostrou registros do Uber que ele usou, etc., a passagem de avião, não adiantou nada. Bom, queria fazer uma outra observação antes de a gente terminar. Gente, vocês viram que os irmãos Batista, Wesley e Joesley, compraram a Avibraz? Pelo que eu vi, eu fui ver o preço, porque a Avibraz estava em recuperação judicial. A JIF aportou 300 milhões e assumiu 100%. Eu não sei se foi esse o preço, não sei. Mas a notícia que eu estou vendo é que assumiu 100% da Avibraz, que é uma indústria bélica, né? Que produz principalmente artilharia antiaérea e terra-terra por mísseis e foguetes, né? Tem condições de. E 300 milhões só. Que coincidência, né? O ministro Toffoli perdoou um compromisso de delação premiada dos irmãos Batista, porque um deles foi preso, mas fez a delação, mas ficou de pagar multa de 10 bilhões e 300 milhões. Será que foi só o troquinho depois da vírgula que estava sobrando para comprar a Avibraz? De Brasília, Alexandre Garcia.
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0: Boa tarde, sorriso! Eu sou o Rafael Silva e chego na área com mais uma edição do seu Resenha Esportiva, trazendo os principais assuntos do mundo do esporte pra você.
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0: Sorriso encerra circuito brasileiro de vôlei de praia e mira mundial da modalidade em 2027. É isso mesmo. Sorriso, município conhecido nacionalmente como a capital nacional do agronegócio, encerrou neste domingo uma competição que colocou a cidade no radar do esporte de praia. Durante 4 dias, a arena montada no bairro Vila Romana recebeu o Circuito Brasileiro de Vôlei de Praia Challenge, reunindo algumas das melhores duplas do Brasil. Sorriso não tem praia, mas tem um mar de soja e milho. E neste fim de semana ganhou também uma arena de areia que recebeu atletas de alto nível, público e muita emoção. Para o gerente de competições da Associação Brasileira de Vôlei de Praia, Guilherme Marques, o evento representa a abertura de novos caminhos para a modalidade. Ele diz o seguinte: foi uma realização muito grande, com certeza estamos abrindo novos caminhos, levando o vôlei de praia para cidades como Sorriso. A gente está acostumado a levar o vôlei de praia para lugares onde o público já conhece a modalidade. E aqui tivemos...

0: na arena do bairro Vila Romana. Ele destacou que a entrada gratuita foi uma forma de garantir que a população tivesse acesso à competição e pudesse conhecer de perto o alto nível do vôlei de praia brasileiro, pessoal. Com o encerramento neste domingo, Sorriso fecha os 4 dias de competição com a presença de grandes atletas, arquibancadas movimentadas e a certeza que a cidade pode ir além do agro quando o assunto é esporte, tá, pessoal? E na manhã deste domingo, a Prefeitura de Sorriso assinou uma carta de intenção para sediar o Mundial de Vôlei de Praia em 2027, tá? Tudo isso foi transmitido ali no Esporte TV, então Sorriso foi anunciada, né, para o mundo, melhor dizendo. A gente vai acompanhar agora uma entrevista com o Guilherme Marques, ele que é gerente de competições da ACBV, a Associação Brasileira de Vôlei de Praia, e ele fala um pouco mais sobre como foi trazer este grande evento para o município de Sorriso.
1: É uma satisfação muito grande para a Confederação Brasileira de Voleibol de Praia e com certeza para os atletas também, está abrindo novos caminhos, né, trazendo o vôlei de praia para cidades como Sorriso, né? De certa forma, a gente está acostumado a levar o vôlei de praia para lugares distantes da praia, né? Onde o público, né, gosta desse tipo de evento. Então, Sorriso, nesse momento, né, na história do vôlei de praia, está fazendo muito sentido. Né? Estamos vindo para cá, né, mostrando um pouco do vôlei de praia, trazendo um evento que é conectado ao circuito brasileiro. E a ideia é que muitas competições futuras aconteçam aqui na cidade de Sorriso. Queria agradecer a todas as pessoas que puderam passar por aqui, conferir um pouco, né, do vôlei de praia, que é um esporte com muitos títulos, né, internacionais que o Brasil tem, conhecer um pouco dos nossos atletas. Agradecer também à prefeitura, à secretaria, né, a todos os envolvidos, todo mundo que trabalhou, aos boleiros, às equipes de segurança, limpeza, que puderam estar aqui com a gente durante essa semana.
0: É isso aí, pessoal. Eu, em nome da Sorriso FM, a gente gostaria de agradecer toda a abertura que foi dada a nós, colegas da imprensa, para a cobertura deste grande evento. Todos aí muito solícitos, tanto a organização quanto os jogadores, que mandaram vários recados aí pelas redes sociais para a população de Sorriso. Beleza? Próximo bloco, a gente traz informações aí, mais uma rodada do Campeonato Brasileiro. Flamengo deixou escapar uma vantagem que tinha em cima do Palmeiras.
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0: Muito bem, muito bom, estamos de volta, viu, pessoal? É isso aí. Bom, Campeonato Brasileiro está acontecendo, isso você já sabe. Muitas equipes deixaram escapar ali, viu? Uma delas foi o Flamengo, né? Acabou perdendo para o Cruzeiro, jogando no Mineirão. O Flamengo que tinha ali aproximadamente 3 pontinhos só de diferença do Palmeiras. E agora a equipe de São Paulo goleou o Vasco por 4-1. Abriu ainda mais a vantagem. A gente já começa falando então desse jogo entre Cruzeiro e Flamengo. O Cruzeiro fez uma grande partida de recuperação para vencer o Flamengo por 2-1 na noite do sábado, né, no Mineirão. O Flamengo começou melhor, empilhando chances no primeiro tempo e abriu o placar com Pedro. A equipe mineira voltou, reagiu no segundo tempo, assumiu o controle do jogo e empatou com um golaço de Arrojo. No último lance, Matheus Pereira recebeu livre em jogada aérea e virou para o Cruzeiro. 3 dias depois da eliminação, né, para o próprio Flamengo, o Cruzeiro faz um grande jogo e retoma a confiança para o restante da temporada diante de sua torcida. Já o Palmeiras, líder da competição, não perdoou o Vasco, tá? Bastaram 10 minutos para que o Palmeiras decidisse seu jogo neste domingo. A volta do intervalo foi decisiva para que os comandados de Abel Ferreira encaminhassem a vitória sobre o Vasco por 4-1 no Nubank Park. 3 desses gols foram dentro deste período. Flaco Lopes, no primeiro minuto do segundo tempo,

Vitor Roque aos 5 minutos e Maurício aos 10. Ainda deu tempo de Flaco, já no final da partida, transformar o triunfo em goleada. Colídio descontou aí para os vascaínos nos acréscimos ao Palmeiras, resultado então muito importante, viu? Para abrir uma distância na liderança do Brasileirão. Ao Vasco, dura derrota e quem segue aí atolado, né, na zona de rebaixamento. Santos e Mirassol ficaram no empate, viu, pessoal? Isso mesmo, em 1-1 pela 24ª rodada do Campeonato Brasileiro. O jogo aconteceu na Vila Belmiro. O resultado manteve o Mirassol na primeira posição da zona de rebaixamento e impediu o Santos de se deslocar do C4. Os visitantes abriram o placar no primeiro tempo. O time da casa empatou na segunda etapa e, apesar de ter passado 25 minutos com um jogador a mais a partir da expulsão de Alisson, não conseguiu a virada. Bom, o Grêmio perdeu para o Red Bull Bragantino, tá? Red Bull Bragantino venceu o Grêmio por 1-0 nesta 24ª rodada, né, no estádio Cícero de Souza Marques, em Bragança Paulista. O gol do Massa Bruta foi marcado pelo zagueiro Gustavo Marques. O resultado colocou o time do interior aí de São Paulo, né, na briga, né, por uma vaga na Libertadores de 2027. Por outro lado, o Internacional e Atlético Mineiro ficaram no empate sem gols, tá? 0-0, o jogo aconteceu no Beira-Rio, sem muitas emoções. Então, a 24ª rodada até o momento terminou da seguinte forma: o Fluminense venceu o Remo por 2-1, Inter e Atlético Mineiro ficaram no empate em 0-0, Cruzeiro venceu o Flamengo por 2-1, o Palmeiras atropelou o Vasco 4-1, o Bragantino venceu o Grêmio por 1-0, o Vitória perdeu para o Bahia, tá? E que confronto, meus amigos, teve tiração de camiseta, pessoal querendo rasgar a camisa do time um do outro, foi confusão, viu? E o Bahia conseguiu vencer o Vitória por 2-0. Quem não sabe, né, essas duas equipes são da Bahia e tem esse confronto direto aí, essa rivalidade. E jogando aí pelo Campeonato Brasileiro, o Bahia conseguiu 3 pontos em cima do Vitória. O Santos e Mirassol ficaram no empate, 1 pontinho para cada lado. A Chapecoense venceu o São Paulo, tá, por 1-0. Chapecoense essa que é a lanterna da competição, pessoal. Coritiba venceu o Corinthians, 2-1. E hoje, no Nilton Santos, às 20 horas, Botafogo e Atlético Paranaense entram em campo para, assim, então, fechar a 24ª rodada do Campeonato Brasileiro. O Palmeiras é o líder isolado, 51 pontos, seguido do Flamengo com 45. O Atlético Paranaense tem 41 e o Fluminense também 41. O Atlético Paranaense tem um jogo a menos, tá? Vai jogar hoje ainda durante a noite, tá? Na zona de rebaixamento temos Mirassol, Remo, Vasco e Chapecoense. Então é isso, o Campeonato Brasileiro tá pegando fogo. No próximo sábado, dia 29, a gente acompanha mais uma rodada, porque durante esta semana a gente já tem aí confrontos da Sul-Americana e da Comebol Libertadores, beleza? Muito obrigado pelo carinho da sua audiência, a gente volta amanhã, terça-feira, com muito mais informação.

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6: Meio-dia e 22 minutos.

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0: Meio-dia e 33 minutos.

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3: Meio-dia e 45 minutos.

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9: Sorriso FM 1:04.
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9: Olá, sorrisenses, excelente tarde de segunda-feira, segundou por aqui nos 99.1 da Sorriso FM, 24 de agosto, abraçando você de Sorriso e toda a grande região. Quem tá contigo por aqui é o Claudinei Sorce, é um prazer enorme estar de volta aqui para essa semana, para juntos, nessa tarde, daquele jeitão, do jeito que você gosta, tocar muita música, muita informação, entretenimento e, claro, sempre, sua participação por aqui no Sorrisap 99634-6964. Lembrando que nessa segunda-feira, 24 de agosto, é comemorado o Dia da Infância, uma data para celebrarmos aí a alegria, a pureza e os sonhos das crianças. Hoje também é o dia de São Bartolomeu, momento de homenagear a fé e também a história de um dos apóstolos de Jesus. E também Dia dos Artistas, uma homenagem a todos que transformam talento, criatividade e emoção em arte. Seja na música, no teatro, na dança, nas artes visuais ou em qualquer outra forma de expressão. Parabéns a todos que fazem da arte uma maneira de inspirar, emocionar e transformar vidas.
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0: Sorriso FM com Ícaro e Gilmar aqui no seu Boa Tarde dessa segunda-feira, auge do arrependimento.
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0: Do jeito que você gosta. 1h14.
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0: Sorriso FM 1h17, vamos aqui com a cidade inteira. Gustavo Lima, o embaixador, nessa segundona. Daquele jeitão, do jeito que você gosta, hein? Aumenta e gruda que você tá na Sorriso FM.
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0: tá todo mundo ligado, todo mundo grudado aqui na Sorriso FM, o nosso Boa Tarde Sorriso que tá no ar, aumenta e gruda. 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
2: 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E a Zara Larsson caiu na risada ao ver fãs recriarem na plateia uma das coreografias do seu hit Midnight Sun. O momento aconteceu durante a apresentação da cantora sueca no festival Puk Pop, na Bélgica, no domingo. Durante a música, Zara foi levantada pelas dançarinas inspirados na performance. Os fãs também levantaram uns aos outros no meio da plateia para imitar a coreografia. Ao perceber a homenagem, a Zara não conseguiu segurar o riso. A cena virou um dos momentos mais divertidos da apresentação. 1h34.
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2: É você ligado na Sorriso FM, acompanhando aqui o nosso Boa Tarde, Sorriso, que traz agora, senhoras e senhores, Lara Larsson, Lush Life.

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2: Bruno e Marrone, em Mateu Brindo, você chora. 1h40 na
3: pois
2: Sorriso.
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0: Agora 14 para as duas.
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2: Boa tarde. Um acidente de trânsito foi registrado no final da tarde de ontem, domingo, e deixou 3 pessoas gravemente feridas, 2 delas com múltiplas fraturas. O acidente aconteceu no bairro Vila Bela, próximo a uma escola. O impacto aconteceu entre uma motocicleta ocupada por 2 pessoas e um pedestre. O Corpo de Bombeiros foi acionado e se deslocou para o local com 2 unidades de resgate, prestando os primeiros atendimentos de forma rápida e ágil e encaminhando a uma unidade hospitalar. Eu sou Milena Moraes para o Giro de Notícias.
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0: Sorriso FM, o Vitor Fernandes. Vou falar que não quero. É daquele jeito, do jeito que você gosta aqui no Boa Tarde Sorriso. 2h18.
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0: Pessoal, fala aqui agora do Jefferson Thiago, que é conhecido como Gabigol da torcida. Já deve ter visto ele, né? Pois é. Ele deixou um emprego de CLT que ganhava entre 3,5 a 4 mil reais para investir na carreira de sósia do jogador. Em uma única participação em São Paulo, ele chegou a receber 25 mil reais. A história começou em 2019, quando uma entrevista no Maracanã viralizou por causa da semelhança com o Gabigol. Desde então, o Jefferson passou a investir no visual e a trabalhar em eventos, publicidades e festas. Hoje, além da carreira de sósia, ele também é empreendedor e tem uma loja de móveis e eletrodomésticos. Sobre a relação com o Gabigol, ele reconhece que os dois nunca foram próximos, mas diz que continua torcendo pelo jogador. 2h22. 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

0: prioridade.
1: Não é por falta de tempo não, viu? Você só não tem prioridade.
2: Sorriso FM com o Luan Pereira e o Panda, 10 segundos. Que legal, tá todo mundo por aqui sintonizado, grudado nos 99.1 da Sorriso FM, também no site, site de cara nova em sorrisofm99.com.br. 2h35.
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2: 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E para você acompanhar as principais notícias e informações, acesse agora o site da Sorriso FM 99.com.br. Entre os destaques, apresentando hoje no site, Sorriso deve receber 2 novos delegados da Polícia Civil até o fim do ano, afirma vereador Vanderlei Paulo. Sorriso amplia oficinas culturais de polo em Santa Maria para atender 250 crianças. E FMT Sorriso abre inscrições para agronomia e pedagogia com ingresso em 2027. Ainda no sorrisofm99.com.br. Dia D de multivacinação registrou aplicação de 275 doses. Vigilância já imunizou mais de 3.100 animais na área rural. Mato Grosso encerra a colheita da segunda safra de milho com 100% da área colhida, confirma o IMEA. Ainda no sorrisofm99.com.br, homem é encontrado morto com um tiro na cabeça nos fundos de residência em Sorriso. Esses, outros fatos, destaques e acontecimentos e a notícia como um todo circulando em sorrisofm99.com.br. 2:39. Do jeito que você gosta. Agora tem o Leonardo. Hoje, ótima segunda-feira, ótima tarde. Vamos juntos. Quem está contigo por aqui é o Claudinei Sorce. É um prazer enorme estar contigo ao vivo aqui nessa segundona, abrindo mais uma semana na sua Sorriso FM.

0: 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Agora 14 para as 3.
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2: Boa tarde. Um trabalhador morreu após ser atingido por uma tora de madeira em uma propriedade rural de Feliz Natal. O Corpo de Bombeiros de Sorriso e o Centro Integrado de Operações Aéreas, CIOPAER, foram acionados para realizar o resgate. Mas a vítima já estava sem vida quando as equipes chegaram no local. O homem foi identificado como Wagner Galvão, de 45 anos. A equipe levou cerca de 45 minutos para chegar ao local, em uma zona de mata, onde foi necessário também o transporte terrestre até o local do acidente. Foram constatadas diversas fraturas, como membros inferiores, superiores e o crânio. Eu sou Milena Moraes para o Giro de Notícias.
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0: Pessoal, a justiça dos Estados Unidos autorizou a Take-Two Interactive, dona da Rockstar Games, a intimar a Microsoft e o Discord para obter informações sobre o vazamento de imagens do GTA 6. As ordens foram emitidas por dois juízes federais de Nova York e a empresa terá até 4 de setembro para responder à decisão, que veio após hackers divulgarem vídeos que seriam de uma versão em desenvolvimento do jogo. A Take-Two quer identificar os responsáveis pelo vazamento e os usuários dos fóruns onde o material foi compartilhado. GTA 6 tem lançamento previsto para 19 de novembro e para PlayStation 5 e também Xbox Series X e S. 9 para as 3.
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0: Boa tarde, sorriso com o Loulé Anticorpos.
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0: Do jeito que você gosta. Agora tem o Zezé de Camargo e Luciano, Não Dá Mais.

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2: Os Estados Unidos avançaram na compra da Serra Verde, única mineradora de terras raras em operação no Brasil. A empresa americana usa Harry Hart, conseguiu levantar US$ 1,5 bilhão para concluir o negócio, que deve ser finalizado ainda nesta semana. Desse valor, US$ 750 milhões vieram do governo dos Estados Unidos. A mina é em Goiás e produz quatro elementos essenciais para a fabricação de ímãs usados em carros elétricos, energias renováveis e equipamentos de defesa. O negócio é estratégico para os americanos, que buscam reduzir a dependência da China nesse mercado. A compra também levanta debates no Brasil sobre soberania e controle de recursos minerais estratégicos.

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Sorriso FM do jeito que você gosta, Henrique e Juliano, vai com calma. 3:11, agora tem o Danilo e Davi, tá na sua conta.

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3: Do jeito que você gosta, 3h17.
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0: Sempre, sempre as melhores músicas e os melhores artistas. Lombé singular aqui no seu Boa Tarde Sorriso. Ótima tarde para você de Sorriso e toda a grande região, tocando aqui o seu Boa Tarde Sorriso. Quem tá por aqui é o Claudinei Sorce, prazer enorme estar contigo ao vivo aqui na sua. Sorriso FM. 3h34.
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5: Os carros elétricos dispensam as tradicionais trocas de marcha, mas a Ferrari quer manter a emoção de dirigir. A montadora desenvolveu um sistema que simula um câmbio manual, com alavancas e trocas de marcha virtuais, mesmo sem existir uma transmissão convencional. A tecnologia também reproduz o comportamento de um carro esportivo com mudanças de rotação e respostas semelhantes às de um motor a combustão. A proposta não melhora o desempenho, mas oferece uma experiência mais envolvente para quem gosta da sensação de trocar marchas e ter maior interação com o volante.
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0: 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Falar aqui do DJ Alok, pois é, ele emocionou o público da festa do Peão de Barretos com uma homenagem especial a Marília Mendonça, ela mesma, a rainha da sofrência, tá? Durante um show realizado no sábado, o DJ levou mais de 1.100 drones ao céu, coisa mais linda do mundo para quem assistiu, que formaram imagens em tributo à rainha da sofrência Marília. O espetáculo reuniu música eletrônica e sertanejo, mostrando que a música pode conectar diferentes gerações e estilos.
11: A apresentação também reforçou a parceria de Alok com o Hospital de Amor. Desde 2021 tem essa parceria e o artista abriu mão do cachê do show e destinou o valor para projetos e tecnologias voltados ao atendimento de pacientes com câncer. Uma noite de música, emoção e solidariedade.

0: Gustavo Lima, o embaixador na hora de amar. E você está aqui comigo em 99.1 e também em todas as nossas plataformas digitais. Faltando agora 14 para as 4.
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3: E pela Fórmula 1, Lando Norris venceu o Grande Prêmio da Holanda e conquistou a segunda vitória consecutiva na temporada 2026. O piloto da McLaren superou Kimi Antonelli na parte final da corrida e cruzou a linha de chegada em primeiro, com o italiano fechando em segundo e George Russell completando o pódio. A prova foi marcada pelo acidente de Max Verstappen logo no início, que provocou bandeira vermelha, além de várias mudanças de estratégia por causa da chuva. Gabriel Bortoleto, que largou em nono, teve uma corrida difícil. Chegou a rodar e terminou na 13ª posição sem pontuar. Mesmo com a vitória de Lando Norris, Antonelli segue líder do campeonato com 59 pontos de vantagem. O GP da Holanda também marcou a despedida do circuito de Zandvoort do calendário da Fórmula 1.
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4: Ótima tarde, 10 para as 4. Ali tá ouvindo a gente. Alô, Li, grande abraço do Bela Vista.

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10: 4 e 4, tudo igual por aqui na sua Sorriso FM, sua trilha sonora para esse início de semana, segundona do jeito que você gosta, hein? DJ Bobo, lembra dele? Anos 90, Somebody Dance With Me. Aumenta e gruda que você tá na Sorriso.

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0: no sapato. Sorriso FM com Marcos Ibelucci e a Poeira da Lua.
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0: Agora tem o Alexandre Pires chegando por aqui com Maiara e Maraísa. Vamos falar.

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6: E o governo de Donald Trump, que quer tornar permanente uma taxa de mais de 103 mil dólares, cerca de 531 mil reais para novos vistos H-1B. O programa é usado por empresas dos Estados Unidos para contratar profissionais estrangeiros altamente qualificados, principalmente nas áreas de tecnologia, educação e pesquisa. Atualmente, o custo do visto varia entre 2 a 5 mil dólares. A taxa de 100 mil dólares já havia sido criada por Trump, mas foi bloqueada pela justiça americana e segue sendo contestado. O governo pretende formalizar a nova regra até o final do ano. O Brasil está entre os 10 países que mais utilizam o programa H-1B nos Estados Unidos. 4:19.
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0: Obrigado pela carona pra você grudado na sua Riz FM, acompanhando aqui o Ícaro e Gilmar com Dividindo Espaço no seu Boa Tarde dessa segundona, hein? Vamos, vamos nessa! Do jeito que você gosta. 4h27.
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0: Tarde de segundona, Bruno e Marrone sonhando aqui no seu Boa Tarde Sorriso.
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0: Sorriso FM, faltando 14 para as 5.
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3: E pelo Campeonato Brasileiro, 6 jogos deram continuidade à 24ª rodada no dia de ontem, domingo. O Palmeiras goleou o Vasco em casa por 4-1. No Clássico Baiano, o Bahia venceu Vitória por 2-0. O Bragantino bateu o Grêmio por 1-0 em Bragança Paulista. A Chapecoense superou São Paulo por 1-0. Santos e Mirassol empataram em 1-1. E o Coritiba venceu o Corinthians por 2-1. O Palmeiras segue líder com 51 pontos, seguido do Flamengo com 45. Na terceira colocação tem o Atlético Paranaense com 41 e, fechando o G4, o Fluminense também com 41 pontos.
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0: Sorriso FM, faltando 10 para as 5.

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Senhoras e senhores, fechando aqui o nosso Boa Tarde Sorriso, edição então dessa segundona, hoje 24 de agosto, de volta amanhã, se o bom Deus assim nos permitir, é claro, a partir da 1 da tarde, com mais um Boa Tarde Sorriso. Ela tá chegando, hein? Branca Moraes e o Paradão Sertanejo vem aí.

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7: Muito bem, são 5:04.
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7: Alô, meu povo e minha pova! Alô, você sintonizado aqui na melhor! Chega pra cá, o nosso Paradão Sertanejo já chegou! Simplesmente demais, demais, demais! Segundou, bebê! Paradão Sertanejo aqui na Super 99! Gente, tá bom demais! E esse calorzinho então, hein? Meu, o que é isso? Ó, enquanto você vai lá pegar aquela aguinha gelada ou aquele tereré maravilhoso, vamos fazer o seguinte, vai salvando aí o número da Sorriso, 996346964, e você vai mandar o seu recadinho por aqui, tá? 996346964, não esquece, peça o seu sucesso. Daqui a pouco, no segundo bloco, teremos também o nosso sucesso em dose dupla. Você pode indicar, viu? Bora indicar, meu povo! 5:06 e o Paradão tá no ar. Muito prazer, eu sou Branca Moraes. Até às 9 tem música pra você.

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2: Após operarem dentro da estabilidade na primeira quinzena deste mês de agosto, os preços dos ovos apresentaram queda na segunda metade de agosto. De acordo com pesquisadores do CPE, abraço da Universidade de São Paulo, a desaceleração das vendas, típica do período do mês, pressionou as cotações. Segundo o CPE, com a demanda enfraquecida, atacadistas e varejistas intensificaram a pressão por descontos e produtores cederam nas negociações para garantir o giro dos estoques nas granjas. No entanto, a oferta controlada em diversas praças limitou a intensidade das quedas de preços em algumas regiões. O Centro de Pesquisas destaca que os recuos foram observados tanto nas regiões produtoras quanto nos atacados dos principais centros consumidores.
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4: Sim! 5h30, agora, meu povo e minha pova, Rocha Buriti, que nós tamo daquele jeito. Ui, trem cosquento.
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4: Rocha, meu povo. Bora lá, bora lá, bora lá. É segundona, hein? Segundona. O pessoal fala aí que é dia da ressaca, da preguiça. Rapaz, aqui no Paradão Sertanejo, nós não bola com esse negócio, não. Nós não mexe com esse bicho, nós não tem criamos desse negócio. Nós não faz criamos desse negócio aí, não, tal de preguiça, não. Aqui é todo dia, é dia de festança, é dia de moda das boas. Com certeza os melhor que tem, hein, fi? Ai, beleza. Chique demais, né, não? Ei! Que nós tem? Ah, essa moda aqui, ó, ó, ó. É nada, moço. Só o melhor do bom aqui é de rachar o piqui, meu filho. Aqui respeite o Paradão. Respeite as barbas do Paradão e os bigodes da Sorrismos.

0: Só os melhores pra você nessa maravilhosa tardezinha já. E como diz o povo da minha terra, boca da noite, né? Vamos que tem mais paradão depois do intervalo e eu volto já.
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3: E a Série B do Campeonato Brasileiro teve 4 partidas realizadas no dia de ontem e domingo. O Avaí venceu a Ponte Preta por 2-0. São Bernardo e Náutico ficaram no empate em 1-1. Outro empate foi entre Operário e Vila Nova, que terminou sem gols. E o Fortaleza venceu fora de casa o Criciúma por 2-0. Mesmo com a derrota, o Criciúma segue líder do campeonato com 44 pontos, seguido do Juventude com 42. Na terceira colocação vem o Vila Nova com 41 e o Fortaleza fecha o quarto lugar com 40 pontos.
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0: Gente do céu, chuva em Sorriso! Tá chovendo aí, aqui tá chovendo! 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
0: Tá vendo aí como é que é? É, fi. Vamos de hora certa. 5h47, o melhor da melhor do melhor, da melhor e do melhor também. Por que não? Por que não? Ô, rapazinho, olha só. 5h47, chuva em Sorriso, hein? Alô, Solange, mulher. Tu tá bem, mulher? Tá, derrota do sol. Não tá chovendo, não. Menino, pô, aqui no Centro-Sul tá chovendo. Tá chovendo aí? Tá, aqui tá chovendo. Eu queria ouvir uma música das Irmãs Freitas. Canoa do Aragão. Eu vou ver se só tiver ela, eu toco, tá, Solange? Beijo pra você. Belezinha, belezinha? Ó, o Pedro mandou até... Pedro mandou até aqui, ó, o vídeo com a chuva.
6: Chuva. 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
0: Coitado, né, vai? É, o povo não sabia que ia chover mesmo, né? Como que pode? A Salete mandou aqui um vídeo também, ó. Moleque, ó. Te amo. E a água caiu. E ela escutando Paradão Sertanejo. E a chuva cai. Maravilhoso. Maravilhoso. Bonita. Um cheiro pra você, Salete. Aqui no São Mateus tá chovendo. Ô, Sueli. Tá chovendo no São Mateus, ó. Chuva, né, Sueli? Que bom, né? Baixar um pouco essa fumaça, né? Baixar um pouco essa fumaça. Graças a Deus, Deus olhou aí, né, pra nós aqui. Que é... Ô, Jesus, tá difícil, hein? Pessoal que... Principalmente as pessoas que moram mais próximas aí. Gente, que é isso, gente. Que tristeza, né? Beleza, então, Solange. Alô, Neuci, essa bonita! Só chuva, ó, ó, ó, ó. O barulhinho da chuva, ó o barulhinho, ó o barulhinho. Ê, Neuci! Maravilha, chique demais. Alô, Elias! Branca, manda aí um Lourenço e Lorival, a menina da aldeia. Mas nós que manda, não tem preguiça, mas peraí, primeiro tem... Um amor de primavera. Beleza? Na sequência tem a menina da aldeia. Fechou, Sete Alqueiro? Música.

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3: Ó, voltei, meu povo e minha pova. Meu amigo Anderson. Bora de hora certa, são 6:06. Agora vou mandar a moda pra ele, lá em Rio Tinto, na Paraíba. Alô, meu amigo Anderson, isso aqui é pra você, ó.

0: povo e minha pova! Olha só, pois é, eu escutei hoje, né, no A Voz do Povo, a Milena tava falando sobre o nível, né, do Gustavo. Menino! Meu Suquita tá de nível hoje. 11 aninhos, né, Suquita? Um abraço pra você, viu? Um cheiro, parabéns pra você, muitos anos de vida, que Deus te dê aí tudo de melhor, tá? Criança maravilhosa, um cheiro da Tia Branca pra você, tá bom? Ô Jaque, um cheiro pra você também. Eu toquei música ainda agora pra Fernandinha, né? Mas daqui a pouquinho também vou ter aqui uma música bem especial pro nosso querido Gustavo, que tá de nível também. Hoje quem tá de nível é ele. Gustavo, todo paradão pra você hoje, tá? Beleza, então? Feliz aniversário da Tia Branca, um cheiro pra você, meu lindo. Tô indo pro intervalo, volto já, não sai daí, não.
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2: Já estou de volta! Vambora, porque tem pedido por aqui também. Alô, Loredi! Branca, toca aí, Daniel. Toca a música Cabelo Loiro. Eu vou fazer um sucesso em dose dupla pra você, tá bom, Loredi, com o Daniel, beleza? Pode ser? Então vamos pro sucesso em dose dupla.
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0: E vamos lá, porque eu tô de volta, vem mais paradão. 6h31 agora.
2: Pobre daquele que pensa que neste mundo ser feliz é ter riqueza. Feliz é o Reinaldo, que tem Deus no coração, a família unida e a companheira ter.

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0: 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Alô, meu compadre Lalau Santos com Madicina, toda a equipe, Robson Família, Willy Família, aquele abraço e boa semana.
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0: Bora! Bora, bora, vamos de hora certa primeiro, né? Chega pra cá que são 6h47. O meu amigo Fernando, lá em Goiás, precisamente na cidade de Rio Verde. Ele pediu música com Almir Sater. Oh, rapaz, falar de Almir Sater é uma satisfação muito grande, né? Porque é um baita de um artista completo, né? Maravilhoso, maravilhoso. Almir Sater, com certeza, a gente tem que tirar o chapéu. E vamos de música, ele pediu, ó, Branca. Troca uma bem boa aí pra nós. Eu acho que eu vou tocar uma música, deixa eu ver aqui. É tanta música, né? Eu não sei qual que eu... Ai, ai, ai. Eu vou tocar as mesmas... Não, vou tocar uma diferente hoje. Vamos tocar uma diferente? Vamos tocar uma diferente.

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6: Muito bem, e agora? E agora, hein? Agora é hora certa, né? Vamos lá, como sempre, aquela hora gostosa de música sertaneja pra você. São 7:02. Ó, que música bonita. Só aqui no Paradão você ouve.

0: Homenagem toda linda e maravilhosa para nossos queridos e queridas. Alô, povo aí da rodagem. Sempre por aqui, Sula Miranda, Estrada Fora. É intervalo agora, né? É intervalo. Eu volto já, não sai daí.
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0: mesmo. É hora de sucesso em dose dupla com o Mirosmar. Alô, Jefferson, um abraço pra você. Vou tocar, tá? A música que você pediu. É, cadê essa daqui, ó? Colheita de Milho, mas também tem Serafim e Seus Filhos, tá bom? Alô, Rodrigo Almeida, boa noite, boa noite, boa noite. De Cuiabá, fazendo aqui um arroz carreteiro ao som da Sorriso FM. Um forte abraço e manda aí uma moda do Mirosmar. Beleza então, Rodrigo? Um abraço pra você. Ah, coisa boa. Um abraço também pro Marcelo Deodato. Alô, menino, tudo bom? Deixa eu ver quem mais tá por aqui.
1: Boa noite, Branca. Aqui é o Gringo, Jardim, Califórnia.
0: Fala, menino.
1: Toca pra nós aí com o Leonardo e Paula Fernandes, tocando em frente. Só pra nós curtir quando nós vai lá pra academia, Raijin.
0: Então, com a Paula Fernandes eu não tenho. Eu tenho tocando em frente com Daniel e Almir Sater, tá? Então, tipo assim, eu posso tocar essa versão. Belezinha? Mas enquanto isso não acontece, vamos de sucesso em dose dupla.
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4: Muito bem, vai. Ó, 7h50, tá todo mundo aí, né? Preparadinho já para o nosso próximo. A nossa próxima hora. É música sertaneja romântica. Uhum. Você tá preparado? Então vamos preparar e equilibrar tudo, hein?

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6: E vamos nessa, tá aí, 8 horas pontualmente em Sorriso.
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6: Vamos para o nosso maravilhoso momento, é o modão chonado.
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8: Outro, irmão!
7: Músicas inesquecíveis. Agora,